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Destino, novas aventuras musicais, novo projeto de um homem bem conhecido da eletrónica gaulesa, Yuxek, aqui a entregar música eletrónica repetitiva aos cuidados do germânico Lauer. Boa noite e bem-vindos, música com pés e cabeça, na RTP Antena 3, com Rui Vargas, durante as duas próximas horas. Elma, a nova de Deskey.

Mais uma ida ao sótão. Recordámos L.O.V.E. Danilo Plesso, o Motor City Drum Ensemble, há 15 anos atrás, na compilação DJ Kicks. E também, em jeito de recordação, este You Got It, Randy Jean, produção de Dean Meredith e Andy Mitchum, que é como quem diz, Chicken Lips.

Home is where the hatred is. As palavras de Gil Scott-Heron, música de Brian Jackson, revisitadas em 2026, com produção dos Masters at Work e convidados como Moody Man, Omar, Josh Millen dos Blaze ou Rasham Peterson. O álbum chama-se Now More Than Ever. Mais um nome clássico do house norte-americano, Brian Harden. Nomadic Jazz, a mistura de Mike Brand.

Come Home, um dos 35 temas que compõem a compilação E Ain't Here, com a curadoria de Seth Troxler, que acolheu toda esta gente na sua editora Slacker 85. Come Home, de Annika, e a fechar agora mais um histórico a mostrar-se por aqui com nova música, Mr. Fingers, o álbum Mind Your Head,

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lado B de música com pés e cabeça, com as dicas de composição musical de Matias Aguayo. Novo álbum do chileno Ana Noa, The Beat. Mais batidas com o trio PPP, que junta DJ Python, DJ Plaid e Piezo.

Bell Toll Bounce Factor Remix para este tema do novo EP de Breaker. Mais pistas para a dança nesta segunda hora de música com pés e cabeça. Ziggelstrasse são os Crime.

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há quem lhe chame a rainha berlinense da house music, Cynthia, DJ, produtora, proprietária da loja de discos Elevate e também à frente dos destinos da editora 803 Crystal Grooves. Ela com Can't Get Enough. Mama Ready é o senhor que se segue. Valor da RTP.

Bow Before the Sun faz parte do novo EP do norte-americano com ascendência iraniana Sepher. Antes de nos focarmos na música de cá, é o lançamento número 25 da editora El Berek de Valodi. Moto faz parte deste EP de Saturnus.

Endlessly, featuring Bea 1991, o álbum Fold de Jump Source, a dupla Patrick Holland e Priori, ainda a render nestas sessões de música com pés e cabeça. Goodbye Later On, não são ainda as despedidas, mas é o

Good Night Baby, canção do álbum Butterfly de Daphne, ou Dan Snaith, produtor também por detrás de Caribou. Ashtma Remix, a dupla nórdica Pad Manderfeld e Par Grindvik. Antes de encerrarmos as operações por aqui hoje, Octo Octa, Rituals to Exist and Connect, o EP novo, Sigils for Survival. Boa noite, boa semana, cuidado com o sol.

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0: Olá, muito bom dia. Está aberto a hora 7 pela RTP Antena 3, manhã de sábado. Sejam muito bem-vindos. Início de hora com esta White Whale de Imalian.
1: Valentina Jesus.

0: Mac Miller com Blue World, também no início de mais uma hora pela RTP Antena 3. Found You de MXGPU chega já de seguida, ainda para ouvir Biaba Zubi, Cassete Pirata e Gorillaz.
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The Happy Dictator com os Sparks, a marcar também presença nesta hora pela RTP Antena 3, manhã de sábado. Próximo por cá é o rapper açoriano, já foi disco da semana. Spama Trincana chega com a sua Karina, ainda Ray e Perpetua. Esta.

0: Ficção Científica com a Isilda Sanches, hoje com a relação entre escolaridade e emissões de gases.
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2: Quanto mais educação, pior a dieta para o planeta. Estudo publicado na Nature Food analisou dados relativos a 165 países e concluiu que os grupos com maior nível de escolaridade consumiam os alimentos associados às maiores emissões. A escolaridade não é, no entanto, o único critério que pesa. Os investigadores analisaram dados de alimentação e consumo dos países entre 1985 e 2017 e dividiram adultos desses países em grupos classificados por idade, sexo, anos de escolaridade e local de residência. Depois, calcularam o que seria necessário para alimentar cada grupo. Homens residentes em áreas urbanas, com idades entre os 15 e os 34 anos e maior nível de instrução, revelaram-se o grupo cuja alimentação produz mais emissões. Em média, o que comem gera 5,7 kg de emissões de gases de efeito estufa por pessoa por dia, um valor 44,8% acima da média. Mulheres em meio rural, com idades entre os 35 e os 54 anos e menor nível de escolaridade, surgiram na outra extremidade, gerando quase metade do valor mais alto. Mas voltando à escolaridade, o seu peso nas emissões é real, já que neste estudo, o grupo com maior nível de escolaridade gerou emissões acima da média em todas as regiões analisadas. Na África, o índice superou a média regional em 14,4%, na América Latina em 8,5%. Os autores do estudo têm uma explicação. Pessoas com mais escolaridade tendem a ter rendimentos mais altos e mais opções de consumo. Esse poder de compra pode anular quaisquer hábitos sustentáveis associados a um maior nível de instrução. Ora, esta é uma boa matéria para reflexão.
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0: Foi assim mais uma edição da Fricção Científica com Isilda Sanches. The Dare chega já de seguida, ainda Momo e Castilho. É.

o punk em português de mães solteiras neste Recursos Humanos. Catriel e Paco Amoroso andam pelo mundo em digressão e já no próximo mês de setembro passam por Portugal. Antes passam pela RTP Antena 3 com este

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4: Aberta, hora 8 pela RTP Antena 3. Sejam de novo muito bem-vindos. Eu sou a Valentina Jesus, fico por cá até às 10 da manhã, agora com Vanzi e Cartas na Mesa.

O projeto luso-britânico Soma Please neste Pockets on My Sleeves é um dos avanços do EP de estreia Ballet, EP que vão estar a apresentar no Indie Music Fest, onde a RTP Antena 3 vai também marcar presença. Future chega já a seguida, ainda a namora Django Django e Lineker.

0: É absolutamente deliciosa esta música de Lineker, dá pelo nome de Charme. Os Linda Martini chegam já de seguida com Mulher a Dias, ainda Fat Dog e Mirror People.
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O regresso e bem dos Queens of the Stone Age com esta Easy Street, Bigger the Better. É a próxima a subir ao palco da RTP Antena 3.

Opção nacional para Bud Tomato com Get Up Now, para trás ainda Ganso com Deixar-te e Lord, a inconfundível Lord, com Favorite Daughter, um dos avanços de Virgin. Próximos são os Kasabian.

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0: Cá estamos para a hora 9 pela RTP Antena 3, manhã de sábado, com Alex Turner e companhia, no arranque de mais uma hora.
1: Valentina Jesus, na RTP Antena 3.

Extinto e Arctic Monkeys a abrir mais esta hora pela RTP Antena 3. Lucky Again, Lick Lee chega já de seguida, ainda Pera Doce, Shine a Light.

0: Os cães que interessam ver.
1: Há pouca coisa, portanto, isto agora está cheio de papagaios, portanto, é um tipo de papagaio, este papagaio ou aquele, já não tem graça, portanto.

0: quais são as perspectivas que tu achas que um homem como tu, sem compromissos, no sentido do social, como é que tu vais poder subsistir em Portugal, sabendo nós que as possibilidades são tão poucas?
1: Como é que Portugal vai subsistir sem mim?

0: da semana, novo trabalho de Charlie XCX, Music Fashion Film, dentro está este Persona.
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Persona, mais um dos avanços do disco da semana, novíssimo trabalho de Charlie XCX, Music Fashion Film. Agora há Plutónio, como um rei. 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

Tiago Vilhena, a nos trazer este contagiante Mau Mau Bem Bem. Gosto muito desta música. Maya Blandy chega com I Don't Need.

Reta final para mais uma hora pela RTP Antena 3. Continuem ligados, depois das 10 da manhã chega a incrível Teresa Oliveira para abrir o seu Snack Bar. Deixem-se ficar, bom fim de semana.

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1: Bom fim de semana, bem-vindos ao Snack Bar. Começamos com Lucy Park.

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1: Jeff, no Snack Bar da RTP Antena 3, e porque adoramos ver músicos a criar, uma das mais recentes pérolas do YouTube tem duas assinaturas, Fred Again e Latin Mafia. Conto-vos melhor sobre esta colaboração a seguir, para já ouvimos Piensas en mí.

zero e em direto. Esta nova mixtape, 9 Months and 50 Hours. E há também o filme Under the Fabric, gravado sob uma instalação artística de tecido, lindíssimo, do holandês Boris Hacker. Está tudo no YouTube. Vamos à nova de Remy Wolf, Twiggy.

está tudo de férias, eu sei, e por isso decidi ir lá atrás na discografia de Bad Bunny 2022, Un Verano Sin Ti, a colaboração com The Marías, Outro Atardecer. Mas a música continua no Snack Bar agora com Sun and Moon, OG e Anoop.

0: dos Fat Freddy's Drop.
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0: E vamos a uma canção gravada ao vivo. Neste caso, vamos mesmo aos estúdios da Vivo ouvir Ambré. Acho que ela está numa rampa, está quase a chegar lá. Eu gostei disto. Chama-se

Esta faz-me lembrar um amor de verão. Head Start, de Cowboy Malfoy, no Snack Bar da RTP Antena 3. E agora a altura para ouvirmos um artista que há muito anda a cozinhar grande

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1: 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Aliás, podem ouvir tudo aquilo que estão a ouvir aqui em antena3.rtp.pt, mas também numa playlist de Spotify chamada Snack Bar. Agora, se eu ainda estou no concerto de Chet Faker, no AGA School Jazz, ainda estou. Tenho ouvido muito esta, que não é nova. É mais uma colaboração com Flume. Chet Faker e Flume, This Song Is Not About a Girl. Sou a Teresa

0: Eu fico completamente doida com uma boa voz rouca. Acabámos de ouvir a Chet Faker, mas já que falo sobre isto, vamos à rainha das vozes roucas, a nova, a grande descoberta do mundo. Ela é uma espécie de filha de Amy Winehouse e Adele e tem um novo álbum, Visitor, saiu no dia 2 de julho. Eu sei, a internet está louca com a canção Great Expectation, principalmente o TikTok, mas eu fui buscar esta que eu acho linda, Time, You and Me. Estou a falar de Sienna Spiro e preparem-se porque ela vai ser mesmo a próxima grande cena pop do mundo inteiro. Vamos ouvi-la.
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2: Sejam bem-vindos ao Snack Bar. Olá, Teresa, daqui Walter Lobo.
3: Olá, Snack Bar, aqui fala uma ideia.
4: Olá, Snack Bar, aqui o vosso Filipe Carlson.
5: Olá, Teresa. 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Olá, ouvintes da Antena 3, daqui ao Janeiro.
6: Eu despeço-me com música nacional e com uma novidade, mas tenho um convite para vocês para a semana. Convido-vos para a minha festa de anos. Vai ser aqui, às 10 da manhã, neste Snack Bar. Vamos ouvir música para dançar. Sou a Teresa Oliveira, estou também no Paredes de Cura, não vou mentir, a viver muito. Esta chama-se Sexo, Rock and Roll and Ecstasy. É a nova de Dune.

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3: A palavra casa desperta diferentes significados e todas e todos nós precisamos de diferentes casas em diferentes momentos da vida. Precisamos de uma casa que não seja só morada, mas que seja também um lar de pertença e de amor. Precisamos de uma casa de liberdade, onde possamos ser o que sentimos e para onde possamos sempre voltar, mesmo que estejamos diferentes. Precisamos de pessoas que sejam casa, como uma família, os amigos ou um núcleo que acolhe só durante um tempo. Precisamos de uma escola, de um trabalho, de cinemas e de ruas, onde a sensação de casa, ou seja, de segurança, de autonomia e de bem-estar, seja uma realidade. A nossa primeira casa é o nosso corpo e, como qualquer outra, às vezes não foi feita para nós. Podemos derrubar paredes, pintar por fora, mudar a decoração de dentro. Podemos ter dores e alegria durante o processo de reinvenção e há sempre opiniões alheias. A casa é o sítio preferido do nosso convidado de hoje. Ele que se foi encontrando nas várias casas do género, que desafiou preconceitos, que navegou pelo jornalismo e que se encontrou nas artes. Hoje é realizador, argumentista, um criativo várias vezes premiado. Chama-se Ari Zara e está comigo, na minha, na vossa casa. Bem-vindo.
4: Que Ari. Linda introdução. Amei.
3: Eu vi que tu, de facto, tinhas a casa como o teu sítio preferido. E comecei a pensar aqui nesta questão de casa, de habitarmos o nosso corpo, que de facto é a nossa pele primeira e é aquela que vai continuar connosco até ao fim dos nossos dias. Confirmas que a casa é o teu sítio preferido?
4: Confirmo. E nesta Lisboa cada vez mais caótica, a casa ainda me ganha mais por dentro.
3: Então, porquê? Que caos é que tu encontras que tens de resolver com estar em casa?
4: Olha, eu estou a viver neste momento na Graça, que é o epicentro do turismo desta nossa Lisboa. E tenho visto muita perda de vizinhos, de identidade. Vejo um crescimento absurdo de empreendimentos. Agora ali ao meu lado estão a construir um empreendimento cuja fração começa nos 2 milhões. E logo descendo ali umas escadas, tu começas a ter pessoas que estão em situação de dependência de substâncias, a fumarem crack. E estes são dois lados que estão assim cada vez mais próximos. E custa-me ver que deixou de existir um cuidado para com as pessoas que habitam a cidade. Parece que as políticas públicas não estão desenhadas para acolher quem vive cá, é mais para quem está de passagem.
3: E para quem, como tu, tem uma história de vários altos e baixos, a sensação de ter que se ter um lugar ao qual voltar, não é? Ter que se ter um colo, uma casa, é ainda mais presente.
4: Sim, para mim é essencial esta sensação de coordenadas, e para mim as coordenadas vêm com a casa, vem com, não sei, esta coisa arquitetura. Nos últimos 2 anos de vida a trabalho eu fui obrigada a estar muito fora de casa e então tentava levar comigo uma

0: porque também eu creio que me foi permitido viver com muita liberdade. A minha mãe cresceu no pré-25 de Abril, dentro ainda de uma família muito religiosa, muito autoritária. A minha avó trancava os livros em casa. E a minha mãe, quando teve a mim e ao Tiago, optou realmente por nos dar acesso a informação, acesso a experienciarmos a vida pelos nossos olhos.
1: E foi contrariar muito importante aquilo que ela própria recebeu de rejeição e de controlo.
0: Sim.
1: Onde ela foi o contrário contigo. Olha, quando passamos aqui em casas, pensamos também aqui nas várias casinhas ou nos vários quartos em que as pessoas gostam de colocar as pessoas, não é? Tu és gay, tu és homossexual, tu és, é a mesma coisa, na verdade, tu és heterossexual, tu és cisgénero, tu és transgénero, etc. Tu és um homem trans e não binário, já me vais explicar aqui a diferença, e esta descoberta tua foi construída, ao contrário de muitas crianças, de muitos jovens trans, que dizem que desde criança que se aperceberam que de facto o seu género não correspondia àquilo que lhes era indicado que era o seu género, tu foste descobrindo com o tempo, certo? Foi assim?
0: Certo. Eu, desde criança, ou seja, atualmente, quando eu tinha 30 anos, contaram-me que eu, na escola, perguntei à educadora de infância quando é que me ia crescer uma pilinha. Mas só me revelaram esta informação aos 30 anos.
1: Os pais?
0: A minha mãe. Na altura, esta questão não foi muito abordada, porque os meus pais estavam em processo de divórcio, então não queriam sobrecarregá-los com esta informação. Então eu nunca tive acesso a esta informação, e só muito mais tarde é que eu me cruzei então com esta ideia de não-binarismo de género e transexualidade.
1: É a única referência que tu tens, não tens assim memórias de seres criança e de questionares porque é que eras uma menina quando tu te sentias um menino, não é? Não foi assim a tua história?
0: Para mim não existiu questionamento. Existiam momentos em que eu sentia que eu brincava num personagem mais masculino. Eu brincava e eu gostava muito de ser o super-homem. E lembro-me dessas brincadeiras no recreio da escola. Mas também me lembro de dançar e querer ser uma das Spice Girls. Portanto, eu permitia-me uma grande plasticidade, felizmente. E nunca me senti, sei lá, preso ou que estava num corpo errado ou numa coisa que não era minha, porque eu sempre pude realmente explorar. Então primeiro eu percebo ainda que sou uma mulher lésbica, depois eu começo-me a entender enquanto pessoa não binária e depois então é que eu começo a usar a palavra trans.
1: É mais recente, muito mais recente.
0: É muito mais recente, é muito mais recente. Eu acho que talvez por volta só dos meus 32. São realmente experiências muito diferentes. A experiência de ser mulher foi para mim muito incapacitante. Congelava-me muito. Eu era uma pessoa muito mais bélica do que sou hoje em dia.
1: Como assim?
0: Epá, eu ficava com raiva. Eu ficava com raiva. Era muita a injustiça. Era muita... Eu era muito calada, eu não era ouvida, eu tinha dificuldade em adentrar a profissão, por exemplo, de argumentista, de cineasta. Eu lembro-me que com as minhas namoradas eu era constantemente objeto de olhar de vários homens. Cheguei a estar num café e chamaram a polícia porque eu dei um beijo à minha namorada. Então... era realmente difícil ser uma mulher lésbica, mas quero frisar que não foi essa dificuldade que me fez transitar de género. Essa dificuldade incrementou ainda todo o processo, porque eu não queria desistir da luta. E foi muito o que me travou nesta transição. E depois, enquanto pessoa não binária, é esta coisa, tens que explicar a toda a gente. Ai, mas o que é isso? Não és homem, não és mulher, mas é o quê? Às vezes sentes-te de uma coisa, outras vezes sentes-te de outra. E eu acho que enquanto pessoa não binária, eu sempre tive uma postura muito política. Ou seja, para mim não tinha tanto a ver com o sentir, mas mais com uma rejeição de rótulos. Atiravam-me um rótulo para cima e eu dizia não. Eu não sou isso. Eu preciso de espaço, quase para eu ver de fora o que é homem.

0: o que é mulher e eu conseguir enquadrar-me dentro desses rótulos.
1: Porquê? Porque mesmo enquanto mulher lésbica havia quem quase te caracterizava como um potencial rapaz, é isso? Porque a tua fisicalidade já era muito masculina, por exemplo.
0: Enquanto mulher lésbica havia muito esta crítica do querer ser homem, do querer parecer homem, do precisar de um homem. Era muito o discurso que andava à volta da minha pessoa.
1: E então, explica-nos qual é que é a diferença e a transição também entre ser uma pessoa não binária e ser uma pessoa trans.
0: Neste caso, um homem trans. Eu demorei muito tempo a conseguir associar a palavra homem à minha identidade, devido à minha experiência enquanto mulher, sendo oprimida pela categoria dos homens. Portanto, para mim, era quase como eu passar para o outro lado da luta e eu tornar-me mais um na estatística dos opressores. Então, eu creio que só com muita terapia e com muita honestidade eu comecei a ser capaz de dizer que eu sou um homem trans. E isto tem de ser muito rápido. O homem trans não pode durar muito tempo a outra palavra, sabes? Mas ainda assim eu considero que foi fundamental esse tempo em que eu me pude não identificar como homem, que eu pude não me identificar como mulher, para eu saber exatamente o peso que carregava cada uma das duas palavras.
1: Portanto, ou seja, tu não queres fazer parte de um grupo que no passado te oprimiu, no fundo, também a ti.
0: Exatamente.
1: Enquanto mulher, portanto, tiveste que encontrar as características que faziam com que tu sentisses que fazias parte do grupo, apesar de não concordares com uma série de comportamentos.
0: Uhum.
1: Esse processo é um processo duro.
0: Muito duro, muito duro. Imagina, eu tenho uma passibilidade muito grande. Isto quer dizer que se as pessoas que não me conhecem se cruzarem comigo na rua, vão identificar-me como homem. E isto a mim dava-me uma grande euforia, mas ao mesmo tempo uma grande dor, a partir do momento em que eu percebia o medo de uma mulher que se encontrava comigo na rua de noite e queria mudar de passeio, ou algumas conversas onde eu ia parar onde diziam, mas tu és um homem, o que é que tu sabes sobre ser mulher? E eu, bem, se calhar posso acrescentar alguma coisa. Mas esta invisibilidade e esta estigmatização feria-me muito. Mas ainda assim era dentro desta estética que eu era mais feliz.
1: Tu viveste 29 anos como mulher, visto como mulher pela sociedade. Depois foi aos 29 anos que começaste a fazer transição. Uhum. Tu tens a experiência de ser visto como mulher e de ser visto como homem.
0: Sim.
1: E é muito diferente.
0: É um abismo no meio. É um abismo no meio. Então se eu for frisar a parte da objetificação, a parte do assédio, é um abismo mesmo gigante.
1: Mas exemplifica, enquanto mulher sentias isto? Imagina, ou eras alvo disto, enquanto homem não?
0: Enquanto mulher, quando eu apanhava um transporte público, principalmente se fosse verão e eu fosse tipo com umas cavas, qualquer coisa que revelasse um pouco mais do meu corpo, eu tinha automaticamente olhares, epá, que para mim eram super desconfortáveis e não tinha a ver com eu ser lésbico ou não ser, porque na altura era uma adolescente, ainda não tinha isso definido. Mas lembro-me de sentir insegura, de ter receio de andar na rua, de não conseguir lidar com estes olhares. Lembro-me inclusive de, com cerca de 14 anos, um homem roçar-se em mim no comboio e isto causar-me assim um extremo nojo, enjoo. E enquanto homem eu nunca passei por nada disso. Ou seja, eu não sou olhado dessa forma nos transportes, eu não me sinto inseguro. As inseguranças que eu tenho são ainda da memória de ser mulher, porque de facto dificilmente me vai acontecer qualquer coisa na rua semelhante àquilo que pode acontecer a uma mulher numa rua.
1: Notas que também te dão mais valorização agora enquanto homem do que te davam enquanto mulher, socialmente falando?
0: Eu sinto que sou escutado e isso para mim fez muita diferença. Eu acho que é uma combinação de duas coisas. Uma é a confiança e outra é o ser lido como homem. E eu creio que a confiança vem de poder ser lido como homem, sabes? Então é quase como se acabasse por ser a mesma coisa. Mas, de facto, em termos de trabalho, eu senti que eu conseguia impor-me, impor o meu desejo, impor a minha vontade em ambiente profissional, sem que ela fosse tão questionada, sem que me gerasse tanta ansiedade, sem que eu tivesse tanto receio de expor aquilo que era o meu sentir.
1: Ari, nós estamos a falar de uma altura em que no Parlamento, enfim, os direitos das pessoas trans podem ser postos em causa, para dar aqui algum contexto. Até agora, as pessoas com mais de 18 anos podiam mudar de nome e de género no registro civil livremente, e os jovens entre os 16 e os 18 anos podiam fazê-lo com a autorização dos pais e com um relatório que atestasse a sua maturidade para decidir. Agora, este mês, em março, foram aprovadas as propostas do PSD, do CDS e do Chega para reverter esta lei, para que, a partir de agora, para os maiores de idade, seja obrigatório novamente um diagnóstico médico para poderem mudar o nome e o género. Algumas propostas também incluem restringir ou proibir mudanças para menores, outras limitar os temas de identidade de género nas escolas, e outras ainda mais duras incluem restrições ao uso de casas de banho e limitações na participação no desporto feminino. Portanto, no fundo, é passar aqui de um modelo de autodeterminação para um modelo médico em que os direitos dos jovens trans ficam bastante reduzidos. Também dizer que é importante que isto ainda não é a lei final, ainda vai à especialidade, em que se pode fazer alterações aos projetos iniciais, e depois no fim vai ter que ser aprovado um texto único. Um dos argumentos que se diz sempre quando se tenta reverter os direitos das pessoas trans, e que neste caso também foi bastante dito, por exemplo, pelo Chega, é que se está a tentar proteger as crianças, porque uma criança com 16 anos, com 17 anos, de acordo com os critérios dos partidos, ainda não tem maturidade para decidir, pode depois arrepender-se, e, portanto, protegê-las é não permitir que possam fazer este tipo de alterações. Como é que tu vês este argumento enquanto pessoa trans e enquanto pessoa que conhece e que é ativista por esta causa?
0: Parece-me um argumento... Sabes, é um lobo vestido de ovelha. É um pouco como que me olha o argumento. Porque, de facto, existe assim na cabeça destas pessoas uma imagem em que jovens estão a fazer cirurgias e crianças estão a fazer cirurgias e precisam de ser protegidas. Mas o que é facto é que estes jovens são acompanhados e acompanhadas em consulta pelos seus tutores, não é? Pelos seus responsáveis legais, e por um profissional de saúde. Portanto, existe aqui a responsabilidade e o acompanhamento da família, e existe também o saber científico deste profissional de saúde. E o que esta lei vem trazer é quase como nós começamos a olhar aqueles que são os parceiros e as convenções europeias e internacionais já estabelecidas, e porque foram estabelecidas criou-se então a lei, e é como se nós deixássemos de olhar tudo o que foi estudado, tudo o que foi já comprovado, e viéssemos só com o nosso achismo, com esta conversa de vamos proteger as crianças. Atualmente está provado que, por exemplo, os bloqueadores hormonais trazem uma muito melhor saúde aos jovens que os usam. Eles sentem-se 70% melhor em relação àquilo que é o seu bem-estar emocional. E agora, se nós avançarmos com esta lei, tu tens neste momento vários adolescentes em estabelecimentos de ensino que, devido à lei, podem utilizar um nome social. E se esta lei é revogada, estas pessoas vão ser expostas, portanto, vão começar a ficar desprotegidas.
1: Qual é o impacto que o nome tem, por exemplo? Tu que ainda viveste um tempo com o teu nome que foi atribuído à nascença, com o teu nome de mulher.
0: Uhum.
1: Qual é que é o impacto de não se poder chamar pelo nome que a pessoa quer que se chame?
0: É uma deterioração brutal, sabes? É uma derrocada a cada vez que isso acontece. E eu creio que, não de forma semelhante, mas talvez ligeiramente comparável, qualquer pessoa pode sentir que não é boa a sensação quando nos é trocado o nome, não é? Se eu agora aqui, sabendo que o teu nome é Catarina, tiver Luísa, tu às vezes vai-me dizer, o meu nome não é esse, tipo, respeita-me. É que toca neste ponto, é a minha identidade, eu preciso que tu me respeites, eu preciso que tu me vejas. E o nosso nome é muito a ativação da nossa pessoa, não é? Tipo, é quase uma palavra código para te ativar, para te chamar. Então ele torna-se fundamental no teu dia-a-dia, não tem como não acontecer.
1: O teu nome era Ana Zara.
0: Sim.
1: Tiveste algum tipo de impacto quando te chamavam pelo nome, por esse nome, quando tu já estavas numa fase já de transição? Há ali um período, não é automático, não é? Há ali um período.
0: Olha, desde cedo, mesmo enquanto mulher, eu batalhava muito para que não me chamassem Ana. Era uma guerra na minha escola, eu queria que me chamassem Zara. Não sei explicar porquê, mas talvez fosse o nome que desde logo fosse mais confortável para mim. Portanto, no meu núcleo de amigos e conhecidos, ninguém me chamava Ana. Toda a gente me chamava Zara. E eu insisti em manter Zara no meu alinhamento de nome. O que eu acho que não facilitou, não é? Porque se calhar se eu tivesse feito uma mudança mais drástica, mais facilmente as pessoas teriam feito a troca. E atualmente, quando foi a minha campanha aos Oscars, nos Estados Unidos pensavam que Zara era o meu apelido, Ari Zara. Então, em muitas entrevistas, eu passei a ser Mr. Zara.
1: Ok.
0: O que me criava assim uma confusão cerebral, porque para mim Zara só poderia ser utilizado com Ari. Se Zara fosse evocado sem este prefixo, para mim era como se estivessem a chamar a mulher que eu fui. Então comecei a fazer outra vez terapia.
1: Para resolver essa questão.
0: Mas ainda
1: em relação à Ana Zara, na família e nos amigos, sim, havia essa compreensão, obviamente, mas outras situações públicas. Por exemplo, sei lá, tinhas que ir a uma consulta, imagino que te chamassem pelo nome todo, que ainda era um nome feminino.
0: Era muito desconfortável, eu sentia-me exposto. Era quase como se tivessem revelado um grande segredo sobre mim que eu não queria que as pessoas tivessem acesso. E depois, nesses momentos, normalmente tu tens que te levantar e fazer uma caminhada até ao local. Portanto, independentemente de estarem ou não estarem, eu sentia que todas as pessoas estavam a olhar para mim, estavam a ter algum tipo de julgamento sobre a minha pessoa.
1: Porque já tinham como um homem, é isso?
0: Sim.
1: Fisicamente?
0: Sim.
1: Ficavam confusas, são a Ana e depois têm...
0: Sim, depois já esta coisa, então, mas é um homem ou é uma mulher, sabes? Este tipo de questionamento criava muita ansiedade e muito desconforto.
1: Como é que chegaste ao nome Ari?
0: Eu fui pesquisando, nós temos uma lista de nomes que o Registro Civil atribui ao género masculino e ao género feminino, e então eu fui à lista do masculino à procura de um nome. E eu tentei escolher um nome que não me fosse muito familiar, como João, Pedro, José, sabes? Porque okay. aos 30 anos tu conheces muitas pessoas, muitos homens e...
1: Não queres ser como eles?
0: Sim.
1: Então queres um completamente diferente só para ti, quase.
0: Exato. E como eu não me dava muito bem com Enzo ou Lucas ou Isaac, com o meu querido amigo Isaac, eu acabei por escolher um que curiosamente tinha o mesmo número de letras que Ana.
1: Ok.
0: Então eu achei curioso e acabei por avançar com Ari.
1: Mas tem algum significado especial o nome?
0: Nenhum.
1: Mas é engraçado, eu também te fazer essa pergunta, porque normalmente as pessoas trans querem cortar completamente com o nome anterior e tu decidiste manter o Zara.
0: Sim.
1: Não é muito comum, normalmente é uma vida nova, é um ser novo e portanto não querem ter nenhuma ligação com o passado. Porquê que tu quiseste manter o Zara?
0: Eu discordo parcialmente, porque tu tens muitas pessoas que, imagina, eram André e agora são André. Eram Ellen, agora são Elliot. Tentam às vezes manter assim alguma proximidade com,
1: sim,
0: com
1: sim,
0: o nome.
1: Mas tu mantiveste mesmo aquele nome igual.
0: Eu mantive mesmo o nome igual. Mas isso tem uma história. Eu fui um bebê que não teve nome durante 2 meses. E quando a minha avó, a desfolhar a Olá, encontrou uma princesa de nome Zara.
1: A revista espanhola.
0: Exatamente. E decidiu que eu me iria chamar dessa forma. Eu acho que... Mereceu.
1: É a ligação emocional à casa, à
0: Sim.
1: família.
0: Muito.
1: É por aí. Ainda em relação aqui à questão do Parlamento, que também é uma casa da democracia, mas que também está aqui a colocar em cima da mesa os direitos das pessoas trans, este argumento do arrependimento, queria só te fazer mais uma pergunta sobre isto, porque há, de facto, alguns casos internacionais de pessoas que começam o processo de transição e que depois param a meio. E é aqui que também que se calhar que alguns partidos ou pessoas de partidos podem pegar para justificar o caso do, a questão do arrependimento. Como é que tu vês também esta... Porque como é que se pode ter certeza absoluta daquela que é a tua experiência? Tu próprio navegaste entre várias possibilidades, não é? Ser uma mulher lésbica, foste ser uma pessoa não binária, ser uma pessoa trans, um homem trans. Portanto, tens a certeza absoluta? E mais, é necessário ter esta certeza absoluta?
0: Eu acho que é muito injusta a posição em que a pessoa trans é colocada, porque nenhum ser humano tem certeza sobre nada, sem ser da própria morte. Então, este pedido que nos fazem de ter a certeza absoluta, e será que não te vais arrepender? Eu vejo, por exemplo, pessoas que decidem ser mães, pessoas que decidem ser pais. Será que não te vais arrepender quando a criança tiver 3 anos? E atualmente falo com imensas pessoas que são pais de crianças com 7, 10, 12 anos que me dizem, epá, se eu soubesse o que sei hoje, se calhar não tinha tido. Mas eu amo tanto esta criança. Portanto, não há certezas de nada. E este é o primeiro ponto. O segundo é que eu não vejo uma interrupção no processo de transição como uma regressão. Eu vejo sempre como um caminhar, sempre como um andar em frente. Eu experimentei uma coisa, não me seguiu e eu continuo a andar em frente. Eu acho que isto é visto como uma regressão porque logo desde o início, à nascença, nós somos colocados na caixa cis. Então a caixa cis é a caixa certa. Depois, se eu não estou na caixa certa, eu já estou errado, eu vou ser uma pessoa trans. Ai, se eu me arrependo e então volto à caixa certa, eu volto a ser uma pessoa cis. E eu acho que não tem tanto a ver com isto. Eu acho que a nossa identidade é um processo, é uma construção, e se em determinada altura eu quiser deixar de fazer hormonas, eu tenho outras opções e outras formas de explorar a minha identidade.
1: Então é aceitável haver dúvidas?
0: Obviamente.
1: E pode, isso pode ser coincidente com ser-se feliz, mentalmente saudável e tudo isso.
0: Exatamente. Isso não quer dizer que todas as pessoas tenham dúvidas. Eu acho que é muito raro tu ouvires pessoas trans a falarem, por exemplo, como eu, nesta coisa de sou uma coisa, depois sou outra, depois volto a pensar. E eu acho que isso tem muito a ver com a minha personalidade. Eu busco muito perguntas, eu mergulho muito nas coisas. Então eu elaboro bastante e uso-me como parte dessa elaboração. Mas grande parte das pessoas trans, assim que iniciam, por exemplo, um processo de reposição hormonal, epá, são invadidas por uma euforia e aquilo vai e é para sempre, sabes? Não...
1: A maioria só avança quando está bastante certo ou certa daquilo que está a fazer.
0: É até isso? Porque o Sistema Nacional de Saúde não te permite outra coisa. Atualmente, ainda que com esta lei que prevê a autodeterminação, tu não chegas a nenhum sítio e dizes, olha, prescreva-me aí testosterona. Isto não acontece. Portanto, nós temos muito mais acesso, mas ainda na lei que existe hoje em dia, não existe autodeterminação, sem ser efetivamente na questão do registro civil, onde tu chegas e podes fazer a alteração do teu marcador e do teu nome.
1: Então, achas que há aqui quase uma obsessão com as pessoas trans, há uma desumanização das pessoas trans, porque se não é este argumento da proteção das crianças, então é o quê? É que é uma perseguição que tu identificas com o quê?
0: Eu não consigo explicar. Eu acho que eu, em parte, já desisti de explicar. Enquanto cineasta, por exemplo, eu assisto a uma representação de pessoas trans no cinema sempre como sendo as más da fita, as criminosas, as desviantes. E eu acho que este tipo de...
1: Problemas sexuais, questões ligadas ao consumo de drogas.
0: Sim. Portanto, eu acho que este tipo de desumanização existe desde sempre. Eu acho que ele só é perpetuado, sabes? Nós continuamos a ter pessoas que tentam ao máximo humanizar através do amor e trazer novas narrativas. E estas novas narrativas são artísticas, mas também são políticas. E depois temos outro lado que continua agarrado a esta ideia quase monstruosa daquilo que é ser-se trans.
1: E é o quê? É uma estranheza das pessoas, há diferença, sendo que somos todos diferentes, não é? Mas há uma estranheza das pessoas, há uma realidade, há uma tentativa de não querem compreender de forma deliberada.
0: Eu acho que em termos, por exemplo, da psicologia, se nós pensarmos sempre para outra pessoa como o nosso espelho, poderá haver qualquer coisa na identidade trans que, ao ser espelhada, assusta ou faz questionar. E eu acho que, em parte, pode ser isso. Pode ser um processo muito inconsciente que causa nestas pessoas uma certa repulsa, um certo afastamento e uma vontade de atacar. Porque muitas destas pessoas nunca jantaram com uma pessoa trans, nunca passaram o Natal com uma pessoa trans, nunca foram de férias com uma pessoa trans. Portanto, elas têm uma elaboração daquilo que é uma pessoa trans.
1: Que não corresponde à realidade, a maior parte das vezes.
0: Eu diria que não.
1: Olha, sobre as narrativas, tu também és realizador, argumentista, e escreveste e realizaste um filme que se chama Um Caroço de Abacate. Um dos teus atores esteve aqui já, o Ivo Canelas, e este filme esteve pré-nomeado para os Oscars 2024, foi assim uma das tuas grandes conquistas da tua carreira na área das artes. Esta é uma história feliz entre uma mulher trans e um homem cis, o Cláudio, que é o Ivo Canelas. Uma história de amor, acredito eu, ou de paixão, ou de, enfim, uma história com muitos momentos bons, que não é o habitual quando se fala de pessoas trans, como dizias. Portanto, as narrativas habituais quando se fala de pessoas trans é o sofrimento, a dor, a morte, em muitos casos. Aqui tu escolheste criar uma outra narrativa. Porquê? Precisamente quase como um processo teu interno de pôres uma narrativa positiva no mundo para tu próprio também te alimentares dela?
0: Sim, também. E eu acho que também como esta forma de combate à apropriação de personagens trans no cinema, que têm sido sempre ou quase sempre retratadas e escritas por pessoas não trans. Então, as histórias são sempre escritas com um olhar externo, não é? Uma espécie de voyeurismo, e ainda que muitas possam vir cheias de boas intenções, não deixam de ser uma observação sem uma experiência vivida. E isto obviamente cria uma perpetuação e uma repetição dessas narrativas que tu mencionas. Portanto, eu acho que foi uma forma de eu dizer, tipo, eu enquanto pessoa trans quer contar este outro lado da história que não está a ser mostrado, mas que ainda assim existe.
1: Que o
0: ainda
1: filme assim está onde? Está no Filmin?
0: O filme neste momento, eu acho que está na Filmica e está no Vimeo Pay-Per-View. Eu acho que ele continua disponível a $1, qualquer coisa assim. Okay.
1: E também porque, ainda aqui de forma mais profunda nesta questão da alegria, os outros se calhar vêm em dor na mudança, na transformação, e é possível ver alegria numa transição, é possível ver felicidade, ver entusiasmo.
0: Sim,
1: é uma mudança na vida.
0: Sem dúvida, uma transição vem sempre com uma grande euforia, e por norma o que aparece como quase um veneno para esta euforia é o embate no mundo. Portanto, se existissem só pessoas trans no mundo e nós pudéssemos ter acesso só a esta euforia, seria ótimo. Mas depois existem as tais pessoas cis que nos lembram de que nós somos trans e de que nós não temos os mesmos direitos e que nós não temos o mesmo acesso. E isso é o que dificulta mais a experiência trans, isso é o que abala, isso é o que manda abaixo. São todos esses pequenos encontros e grandes confrontos com o mundo cis.
1: E que fazem com que as pessoas trans que tenham voz pública também, muitas delas queiram cada vez ter menos, porque cada vez que aparecem têm um embate grande com os outros.
0: Sem dúvida.
1: Como acontece contigo.
0: Sim. Quando este podcast sair, eu não vou ler absolutamente nada que esteja ligado a ele.
1: Olha, e a família e os amigos também são importantes, como eu mencionei aqui no início, na introdução. Sei que estiveste em contacto e estás em contacto com uma associação que é Amplos, que é a Associação de Mães e Pais de Pessoas LGBT. Aliás, vais fazer agora uma oficina de escrita criativa com a associação. É muito importante que esta casa, família e amigos, seja uma casa de amor.
0: É fundamental.
1: E tu tiveste vários coming outs. O coming out à família como mulher lésbica, o coming out como pessoa não binária, o coming out como homem trans.
0: Eu acho que esse não fiz bem.
1: Foi fluido.
0: Se calhar vai ser agora.
1: Exato. E é fundamental esse call forte de início.
0: É fundamental porque, sei lá, mães, pais, irmãos, irmãs, tios, o que quer que seja, este núcleo que está mais próximo, à partida seria aquele que te vai acolher, que te vai ouvir, que te vai ajudar. E quando este núcleo falha, as coisas tornam-se muito complicadas. Porque se na escola já existe bullying e a dificuldade com o sistema e com os colegas, e em casa tu não tens apoio, vai ser difícil.
1: Sendo uma realidade tão específica, o que é que tu achas que é aceitável e que não é aceitável exigir às famílias?
0: Acho que hoje em dia não é aceitável que não busquem informação. Que digam aquele tipo de coisas como eu já sou muito velha, isso não é do meu tempo. Eu acho que as pessoas têm todas que se atualizar, não é? Nós não podemos continuar a viver como se estivéssemos em 1970. Então tem que existir o esforço por parte das famílias de se atualizarem, de buscarem informação e tentarem ao máximo dar conforto a esta pessoa. Agora, eu sei, obviamente, por experiência, que um início de transição é uma fase muito atribulada, em que, por norma, a pessoa trans tem uma grande urgência e as famílias estão um pouco a correr atrás daquilo que se passa. Também porque a pessoa trans já sabe que é trans e depois tem todo um período de ganhar coragem para fazer esse coming out à família.
1: Quando chega lá já está super certo, não é?
0: Exato. Portanto, pessoal, vamos lá, toda a gente está aqui no programa, porque isto é para avançar e as pessoas ainda estão a tentar perceber o que é que se passa. Portanto, eu acho que é legítimo também que as famílias tenham um período para conseguirem processar, para se conseguirem adaptar aos pronomes.
1: Fazer um luto até, não é? Do passado, de certa forma, é um luto.
0: Para algumas pessoas é um luto, para outras nem tanto, mas sim.
1: E o que é aceitável que a pessoa trans, agora do outro lado, peça, exija ou não exija, da tua experiência?
0: Eu acho que é aceitável pedir proteção, pedir segurança, pedir essa espécie de rede de proteção, não é? Tendo o mundo do outro lado. Eu creio que os pronomes e o nome é algo super legítimo. Diria que do lado da pessoa trans tem que existir também um certo amortecedor, não é? Para ir lidando com esta adaptação por parte da família.
1: Como é que foi para ti com a tua?
0: Foi difícil. Atualmente ainda de vez em quando lá escorrega qualquer coisa.
1: Que é um comentário menos correto?
0: Não, às vezes, por exemplo, quando as pessoas falam no plural e eu estou com a minha namorada, às vezes ainda vem um elas. Okay. São coisas que acontecem de forma mais indireta. Ou, ela não sabe não sei o quê e ela sou eu. Isso às vezes ainda acontece com aquela família que é muito, muito próxima. Mas é uma coisa para a qual eu já não chamo a atenção. Eu percebo que são fragmentos do passado que ainda estão na linguagem.
1: Quando tu ouves o ela, o que é que tu sentes? É raiva? É estranheza? É tristeza?
0: É um encontro com o passado. Eu tento muito não apagar o passado. E tento muito trabalhar sempre que ele vem com desconforto. Eu sinto que atualmente eu já não tenho que ter vergonha de ter vivido como mulher, que isso já não tem que me causar estranheza e que isso é parte da minha vida, como são tantas outras coisas.
1: Quando tu dizes que foi um processo com a tua família, o que é que foram coisas que aconteceram que tu as olhas e pensas, fizemos um longo caminho desde aí?
0: O meu pai é médico, e então a abordagem dele foi muito clínica. Quem é que é o médico que te está a acompanhar? O que é que tu estás a fazer? O que é que vai acontecer? Era tudo neste ângulo. E a minha mãe, que é uma pessoa assim super entusiasta, super culta, ela atirou-se 1000 passos para a frente, sabes? E já estava nas marchas, e já estava a par, e isto era para voar para a frente, e o que é preciso? Mas nunca houve aquela coisa de... Porquê é que tu sentiste que precisavas de fazer isto? O que é que tu estás a sentir agora? Como é que está a ser para ti este processo, sabes? Eu acho que tanto a minha mãe como o meu pai não tinham estas ferramentas. Tinham ferramentas muito diferentes, não é? Que os fizeram na mesma apoiar-me. Não da forma que eu estava à espera, mas ainda assim dentro daquilo que eram as possibilidades, não é? E a caixinha de ferramenta deles.
1: Às vezes as pessoas têm receio de perguntar, mas perguntar é sempre melhor do que assumir.
0: Eu acho que nesta geração, não é? Dos meus pais, portanto eu tenho quase 40 anos, eu acho que existe ainda essa barreira. O que eu vejo hoje em dia na Amplos são acima de tudo mães, mais mães do que pais, e são mães mais curiosas, mães que tentam elaborar mais as perguntas.
1: E perguntar bem, não é? Como deve ser, sem ferir.
0: Sim, elas já têm noção de que existe uma forma e dizem logo: eu posso não saber ainda bem como perguntar, portanto eu não quero ofender, mas o que eu quero mesmo saber é isto. E eu tenho estes encontros com essas mães em que eu digo: olha, porta está aberta, vamos lá, façam as perguntas.
1: O que é que elas te perguntam?
0: Olha, o espectro é muito amplo. Elas querem saber estas coisas mais relativas ao início da transição. Por exemplo, como é que foi quando tu começaste a tomar hormonas? O que é que tu sentiste? Eu ouvi dizer que vocês ficam com muita raiva, ficam muito brutos. Isso é verdade? Isso não é? E depois vai até, por exemplo, como é que foi para ti arranjar uma namorada? Tu sentes que consegues ser amado? Como é que é para ti ter relações sexuais? Portanto, elas conseguem passar por um espectro muito, muito amplo de perguntas, sendo que a base é sempre uma grande preocupação desta pessoa no mundo, sabes? Vão cuidar desta pessoa? Vai estar segura? Vai estar bem? Esta é a base das perguntas.
1: E o amor é muito diferente como mulher lésbica e como homem trans?
0: Eu diria que sim, mas eu creio que tem a ver com esta coisinha que mudou por dentro de mim. Eu hoje em dia eu sinto-me mais merecedor de amor do que antes. Sabes, eu tenho vindo a fazer um grande trabalho de cuidado para comigo próprio também. Então eu acho que eu hoje consigo sentir mais amor e sentir-me mais amado porque eu também assim o permito.
1: E porque também hoje te amas mais a ti próprio, porque também houve esse caminho de descoberta interna.
0: Sim.
1: Talvez.
0: Também.
1: Não está relacionado com os outros ou com as outras pessoas, no caso com as mulheres, está relacionado, e com a forma como te vem, está relacionado contigo próprio. É isso?
0: Está exclusivamente relacionado comigo, não com quem eu me relaciono. Entendes? É sempre uma coisa que vem primeiro de dentro para fora. Se tu não dás permissão para que aquele amor chegue, ele não vai chegar. E para ele chegar, tu tens que dizer, tipo, eu mereço ser amado, eu sou uma boa pessoa, sabes? Aquela coisa de afirmação e de acreditar.
1: E como é que tu respondes às questões sobre a sexualidade, quando te perguntam?
0: Abertamente. Respondo abertamente. Porque eu sinto que elas têm mesmo... Não é curiosidade de saber como é que a coisa acontece. É, acima de tudo, perceber se os filhos e as filhas vão ter prazer. Se o facto de fazerem determinada cirurgia vai influenciar o relacionamento sexual. Se os vai prejudicar de alguma forma. elas vêm sempre com o coração, sabes? Então eu respondo abertamente.
1: E quando há a transição também te explicam sobre isso? Os médicos, etc, também te falam sobre essa parte? Porque também é uma parte importante da vida. É importante tu saberes como é que vai ser a tua vida sexual caso faças alterações ao teu corpo, não é?
0: Eu nunca tive essas conversas com profissionais clínicos porque eu nunca quis fazer, por exemplo, cirurgias genitais. O que eu sei mais é sempre através de coisas que eu próprio pesquiso para poder estar apto a informar as outras pessoas, ou por amigos trans mais próximos que eu tenho para quem isso seria fundamental. Eu sempre tive alguma dificuldade com médicos. Por exemplo, eu recentemente tive uma consulta de endocrinologia e a minha pergunta era: eu agora estou quase a fazer 40 anos, portanto eu vou começar a entrar numa fase da vida em que os homens cis tendem a decrescer o seu nível de testosterona. Eu tenho que começar a tomar menos testosterona? Tipo, eu tenho que fazer uma espécie de andropausa ou qualquer coisa? Ou como é que é? E o médico disse-me: não, Ari, eu não te iria fazer isso enquanto pessoa trans. Eu acho que é bom que tu possas continuar a usufruir dessa componente hormonal e acho que te faz bem, não sei o quê. Mas como é que tu sentes? Tu gostavas que decrescesse? E eu: não, eu estava só curioso para saber.
1: Como é que será a partir
0: como
1: de
0: é que
1: agora?
0: Vai ser a partir de agora? Porque é isto, eu não tenho referência.
1: Outros de... casos que tu possas aprender com... E também não é falado assim abertamente, publicamente, sobre este tema.
0: Sim, sim, sim. E eu conheço homens trans com 60 anos, mas que começaram a sua transição, por exemplo, aos 55. Eu não conheço um homem trans de 60 anos que tinha começado a transição aos 18, aos 20, sabes?
1: Então... E o sexo também é muito mais do que aquilo que tu tens no corpo.
0: Sim.
1: Tu tiraste, por exemplo, tiraste o peito, não é?
0: Tirei o peito.
1: Não estava lá a fazer nada para ti.
0: Não, nada. Nada. Quer dizer, teve uma fase em que eu gostava muito do meu peito porque eu fiz dois piercings nos mamilos. Okay. E eu amava aquela estética.
1: Mas deste manter os piercings ou não?
0: Não, porque na minha cirurgia... Os mamilos são recortados, são tirados, depois é cortada uma parte por baixo, é cozida em cima e os mamilos são colocados. Okay. Então tu não
1: podes voltar
0: com... Eu perguntei ao médico se dava, ele disse: não, é melhor não arriscar, porque existe realmente ali uma fase em que os mamilos precisam novamente de fazer as suas ligações nervosas, então convém que estejam...
1: Sentias alguma coisa, né? Para ter sensibilidade.
0: Sim.
1: E para ti foi uma libertação. É como se aquele corpo não te pertencia, de facto. Aquela parte não te pertencia.
0: Yeah, de tudo. Eu ansiava muito por esse momento em que ia sentir, não é, o meu tronco sem o peito. E lembro-me da primeira dissecção, que foi quando eu olhei... O meu tronco estava muito esquisito. E eu acho que isto é uma coisa que muitas pessoas trans que fazem mastectomia se calhar não contam, mas estava assim a pele completamente colada no meu externo. Então era uma imagem à qual eu não estava
1: habituado.
0: Então para mim não foi desde logo uma euforia. Estava tipo com muitas costuras, com um aspecto muito esquisito. E eu era super sensível a isso. Então para mim foi tipo:
1: não,
0: isto não foi o que eu imaginei. Tipo, os vídeos que eu vejo, as pessoas correm para o espelho com um sorriso e eu estou aqui tipo... Eu pensei: será que eu errei? Será que eu não devia ter feito isto? Eu sempre me autorizei a ter muitas dúvidas. E com o passar do tempo, então, comecei a engordar um pouco mais e o meu peito começou então a ter uma forma que eu achava
1: também
0: mais atraente.
1: Fazes bastante exercício.
0: Atualmente não.
1: Mas...
0: mas fazia.
1: Olha, isso é que ser pai também foi assim um desejo teu. Agora não sei como é que está. Sei que houve uma altura que foi um desejo teu. Aliás, até fizeste uma peça sobre isso, que se chama Corre Bebé, sobre... Sim. As inseguranças ligadas à paternidade, as expectativas, etc. Como é que está esse tema para ti agora, a paternidade?
0: É sempre difícil. Eu acho que seria um pai excelente, mas não tenho já coragem para dar esse passo. Eu acho que é impossível pensar uma parentalidade sem olharmos para a componente ambiental e política, não é? do mundo, e o conjunto das duas não me encoraja para seguir em frente. E acho que no passado eu pensei ser pai podendo passar por toda a experiência da gestação. E acho que atualmente não me iria aventurar nessa...
1: Podias fazer isso, tens outro.
0: Eu tenho outro.
1: Portanto, poderias fazer, se quisesses. Claro que tinhas que parar a testosterona, se calhar. Isso agora Sim. é a parte médica que poderia indicar, mas tecnicamente poderias fazê-lo.
0: Em teoria eu poderia fazê-lo. O que é certo é que ao fim de 10 anos a fazer testosterona, o útero está bastante atrofiado. Portanto, efetivamente eu não sei o que é que iria acontecer quando eu parasse de fazer testosterona. E ainda assim, não sei, eu acho que acaba por ser uma experiência que eu não preciso de viver dessa forma.
1: Porque seria também muito intensa para ti, do ponto de vista social, do olhar dos outros também, não é?
0: Eu acho que sim. Eu acho que era estar a ativar um mecanismo, sabes, que já está apaziguado, e era estar a ativar novamente, tipo, os olhares, as perguntas, as dúvidas. E eu acho que não preciso, já está bom.
1: Estás resolvida então com o
0: tema? Não sei.
1: Mas não sabes, podes encontrar uma a tua atual ou outra companheira que puxa outra vez por esse lado teu.
0: Epá, não sei, o mundo tinha que melhorar muito.
1: Se fosse a contar com o mundo.
0: Tinha que melhorar muito. Nessa peça no Corre Bebé nós tentamos explorar um pouco essa questão da parentalidade num mundo que está como que está. E a nossa conclusão vem muito do Ailton Krenak, que é um ativista indígena, em que ele baseia muito este pensamento do novo mundo como se nós contarmos mais uma história, sabes? Será que nós não conseguimos manter este mundo vivo? Será que as coisas não podem ser diferentes? Não sei.
1: Olha, cinema é a tua área, é a tua vida, é a tua paixão, é o teu trabalho, e tens novos projetos agora, tens uma longa-metragem que estás a fazer, e é por aqui que tu também te vais realizar contando histórias daquilo que é a tua visão?
0: Eu espero que sim, eu espero que sim, porque é um investimento de tempo muito grande, é muita a minha dedicação ao cinema, então eu espero que realmente o acesso me seja facilitado. Eu estou no momento de desenvolvimento de uma longa-metragem que é Sol em Saturno, que foi escrita tendo como base muitas conversas com mães da Amplos.
1: Okay. Então é sobre esta temática?
0: É sobre a temática do luto nos processos de transição.
1: Uau!
0: Yeah.
1: É uma história mais feliz, mais intensa, pode ser os dois ao mesmo tempo, mas...
0: É uma história intensa, mas sem dúvida com um final feliz. Eu tenho sempre essa premissa quando eu trabalho, que é nós trabalharmos em direção à luz. Não tem de ser a luz espiritual, mas nós podermos deixar uma porta aberta de esperança. Eu acho que é fundamental. Isso não quer dizer que os filmes tenham que ter o tradicional final feliz, mas significa que eles vão sempre terminar com portas abertas e com novas possibilidades. E é isso que acontece neste filme, no Sol em Saturno. Para além disso, estou também a tentar financiar uma curta, que é Tocos, que foi a que deu origem ao Corre Bebé. Uhum. Portanto, eu vinha com esse desejo de ser pai, escrevi a curta, e estou há cerca de 2 anos a tentar financiá-la. E eu achei que iria ser um financiamento quase automático depois do sucesso do Caroço de Abacate, mas não foi de todo.
1: Um processo de tentativa outra vez também é um pouco cansativo, não é?
0: É, e eu acho que o que custa mais é o facto de tu perceberes que do outro lado não existe entendimento nem experiência para a compreensão da história que eu quero contar. Muitas vezes, por exemplo, o argumento do Tocos é apontado como um filme sem conflito, um filme sem urgência. E para mim é curioso porque ele é um filme que se passa numa noite de Natal em que um casal transcentrado, portanto de uma mulher trans e de um homem trans, pensa as questões de parentalidade, sendo que o homem trans está grávido de 2 meses. Portanto, tu ali em 20 minutos, tu tocas questões que têm a ver com a interrupção voluntária da gravidez, que têm a ver com o que é ser trans no mundo atual, quais é que são as questões de trazermos uma criança ao mundo em questão. Portanto, dizerem-me que não há conflito, não consigo compreender. Dizerem-me que não existe urgência, pode não ser um filme que está ali com cliffhanger, sabes? Uma coisa atrás da outra, tipo Netflix, mas é urgente.
1: Mas há ali uma análise que não é objetiva, que é subjetiva de cada pessoa, que também tem a ver com as suas experiências, provavelmente, não é?
0: Sem dúvida.
1: Porque...
0: E principalmente porque foram habituadas a um cinema com personagens trans em que alguém vai morrer, alguém se vai mutilar, alguém vai ser expulso de casa. É obviamente, essa urgência eu não tenho no meu filme. No meu filme todas as pessoas vão sair vivas. Então existe também esta apresentação face aos cânones pré-existentes.
1: Batem um com o outro.
0: É difícil.
1: Até para trabalhar, tu também tens que gerir os preconceitos. Os preconceitos são as ideias pré-feitas. É mais isso de cada pessoa. Até podem ser inconscientes, mas que estão lá.
0: Super. Eu estive num laboratório a desenvolver esta história, o Tocos, e eu acho que só ao fim da terceira sessão é que o meu mentor conseguiu perceber o filme que eu queria fazer. Até lá eu tive que lhe explicar o que é uma pessoa trans, como é que um homem trans pode engravidar. Quais é que são as problemáticas associadas, quais é que são os desejos. Tive que desconstruir isso tudo para na terceira sessão me dizer: ah, eu entendi o que é que tu queres fazer. Agora eu percebi. É incrível.
1: E tu já super cansado, já exausto.
0: Estou morto. Eu tipo, ok, então agora será que conseguimos falar da história em si para eu usar a sua mentoria a favor do
1: será
0: meu argumento?
1: Vamos trabalhar agora depois da minha consultoria aqui.
0: Yeah.
1: Então, projetos felizes para o futuro. É isso.
0: Espero que sim, sim.
1: Sempre a falar também sobre esta temática, mas que vais ser sempre um porta-voz e também gostas desse lugar.
0: Gosto.
1: Porta-voz destes temas.
0: Gosto e é necessário.
1: E é necessário. Arizar, obrigada por teres sido a dona da casa.
0: Obrigado eu.
1: Voltamos na próxima semana. Até lá.
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Waterboys 24-25 com Live Dead and Dennis Hopper, Michelle, Letter from an Unknown Girlfriend, Of They Say e Opera's on Top, Genius. Tínhamos aberto a sequência com os Brown Horse em Norwich. Álbum do ano passado, álbum 2, All the Right Weakness, Radio Free Berliners. Lá mais para o inverno vem celebrar os 20 anos deste álbum, The Greatest. Cat Power, concerto único no Campo Pequeno em Lisboa, 13 de novembro. Para já uma das canções que faz parte da nossa história, história de 21 anos aqui na Antena 3. Living Proof.

próximo dia 13 de novembro. Concerto único no Campo Pequeno. Vem celebrar os 20 anos deste The Greatest, álbum 7, 2006-2026. Sean Marshall, Cat Power, nesta emissão de Verão do Coyote. Baú recente com Cassie Valeza. From Newman Street, Your Heart's a Tin Box.

de Verão do Coyote com Cassie Valaza na sequência, norte-americana do Arizona, que viveu muitos anos em Portland, atualmente em New Orleans. Do ano passado, From Newman Street, precisamente o sítio, a rua onde vivia em Portland. Dose dupla com Your Heart Set in Box e Weight of the Wheel. E também a britânica Tea Gilmore com o clássico 87-88 dos Guns N' Roses, Sweet Child O' Mine. Para o álbum também 025, álbum de covers These Quiet Friends, que tem direito a dose dupla, agora cantando Dancing in the Dark de Bruce Springsteen. Tea Gilmore.

estações de verão do Coyote com Esther Rose, norte-americana nascida no Michigan, vive no Novo México. Do ano passado, o álbum Want, o quinto com The Clown. Dó supla também para Lucy Dacus, Forever is a Feeling. Ouvimos Talk for Keeps. E a britânica Tea Gilmore cantando um dos maiores sucessos do verão de há 42 anos, no original Bruce Springsteen, Born in the USA, Dancing in the Dark, álbum de covers de Tea, These Quiet Friends. Despedidas do Pedro Costa, estou de regresso amanhã para a emissão de domingo. Sharon Van Etten, We've Been Going About This All Wrong. Até amanhã.

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0: Boa tarde, sejam bem-vindos ao Magazine de Cultura e Artes da RTP Antena 3. Eu sou o João André Oliveira e este é o Domínio Público.
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0: E numa semana em que a praia fluvial do Taboão esteve no centro do mundo, voltamos a ela para recordar os últimos dias do Vodafone Paredes de Coura. Noutros festivais, antecipamos o Faz um Char, que começa hoje em Figueirão dos Vinhos, e deitamos um olho a outras propostas que estão quase a chegar. No cinema, destaque para uma estreia especial, a de Ariel, produção luso-espanhola, que está exclusivo no Cinema Trindade. Pelo meio, muita música numa semana que nos traz, entre outros, os novos trabalhos de Channel 3, Jungle e Phoebe Bridgers. Fiquem desse lado, o Domínio Público está no ar até bem perto das 2 da tarde. A viagem de hoje vai começar, como esperado, pela Praia Fluvial do Taboão e o Vodafone Paredes de Coura. Mas antes de ouvirmos as entrevistas aos protagonistas, começamos pela música deles. Cimet foi a responsável por um dos grandes concertos desta edição de Coura. Recuamos, por isso, a 2025 e ao álbum Euro Country, para escutar esta Take a Sexy Picture of Me.

Take a Sexy Picture of Me, canção da irlandesa C-Met, que foi grande destaque de quarta-feira neste Vodafone Paris de Coura, mas que não esteve sozinha. Logo a seguir a ela chegaram os Capitão Fausto para um espetáculo que percorreu todos os discos da banda em apenas uma hora. Antes disso ainda, passaram também pela emissão da 3 para uma conversa onde falaram das novidades no projeto e

0: desta fase e depois daí a nossa ideia é começar a pensar em música nova. O Tomás estava a falar aqui também do concerto e hoje também vai ser especial porque nós nos últimos dois anos, com a subida infinita e com a saída do Francisco, estávamos a tocar seis em palco, o Fernão e o Maroco tocavam connosco, uhum. E nós agora vamos começar a tocar pela primeira vez os quatro.
1: A quatro.
0: E, portanto, e isso também acarreta uma nova forma de pensar músicas que foram feitas por cinco, como é que nós nos tornamos polvos ou não, e o que é que fica, o que é que sai, como é que se prepara um concerto.
1: E isso muda passa bastante. Por uma cena de multipistas, ou seja, ir lá...
0: Nós, neste momento, o Manel e o Tomás dividem imensos teclados, okay. Há linhas que eram sopros e que eu as faço no baixo, o Salvador tem tambores digitais onde toca e há várias coisas a acontecer.
1: Olha, dentro das vossas cabeças, quando estão ali em cima desses grandes palcos, e destes aqui em particular, deste festival, vocês também habitaram muitas vezes, ainda mora a gartice de putos que se metiam aí na estrada para ver grandes concertos, as bandas que estavam dentro de um quarto e que de repente estavam aqui diante dos nossos olhos, ainda moram esses garotos aí dentro?
2: Eu acho que é em situações como estas e a regressar aqui que nós nos lembramos que ainda existe. Acho que as circunstâncias da vida vão nos afastando cada vez mais desse tipo de instinto e eu hoje em dia já não consigo ver os concertos todos que gostaria de ver, uhum. Mas tenho outras alegrias e coisas se calhar até mais importantes. Mas vimos aqui e voltamos a encontrar um bocadinho com o miúdo que há em nós e relembramos sempre a primeira vez que eu aqui vim, que foi eu e o Domingos.
3: Contei lá concertos. Sobre essa primeira vez, como é que foi?
0: Então olha, começámos por, fomos apanhados a tentar entrar com uma garrafa tipo de vodka limão, lembras-te?
3: Bem, à altura não sei se da vodka limão.
2: No primeiro ou no segundo dia, mas então vocês foram entrando, queriam ver um concerto e eu fiquei agarrado à garrafa porque também não tinha dinheiro para pagar bebidas cá dentro. Então fiquei sozinho assim, lá dia... fora ao sol.
4: Apanhei um pifo.
0: E nesse dia
3: bem,
0: foi
3: vodka limão ao sol, que pesadelo.
2: E
0: estávamos a dormir mal. E a água que corria era a água de uma máquina de lavar a louça.
2: Havia a malta no campismo que tinha levado um campismo com uma mesa de jantar e estavam lá há semanas e tinha uma máquina de lavar a louça e um gerador.
3: Meu Deus.
0: Pois havia um
2: e
0: mano...
2: o esgoto da máquina de lavar a louça era um riacho que corria ao lado das
0: mas
2: nossas.
0: Mas aquilo à noite, meio white zoinado, white. Parecia sim. Tipo um riacho.
1: Bucólico, não é uma cena.
0: E o que importa é a intenção.
1: Sim, sim.
0: E depois havia um Manolas que acordava todos os dias toda a gente com um trompete a fazer o Darth Vader. Mas pá, e tu, a verdade é que quando tu entras neste ambiente de festival, tu aceitas e é quase axiomático. Tu sabes que os dias são para dormir pouco e que é para acordar e vais dar um mergulho e aquilo, não sei o quê, e estás nessa onda. E estávamos a falar há bocado sobre essa... É engraçado isso para uma banda que vai crescendo e um lado do nosso... eu acho que muitas das coisas que nos fez fazer música é justamente o tempo em que não estamos a fazer música. É todas as aventuras que acontecem pelo meio.
1: Claro.
0: E depois há um lado, se calhar, da profissionalização em que nos faz ter de ficar confortáveis com o hábito e encontrar hábitos de trabalho. E de repente se calhar não se está a ter tantas aventuras e portanto uma banda tem de gerir um bocadinho, não pode ser só tocar bem instrumentos e fazer tudo muito bem, há uma certa dose de aventura que é preciso e que é saudável.
2: Mas estamos sempre a conviver com a contradição de querer de facto experienciar a coisa toda por inteiro, mas saber que fazer a coisa corretamente é ir tocar, ir para casa, descansar, tocar no dia seguinte, ir para casa, uma digressão feita perfeitamente,
1: de alta competição
2: e mesmo. Pronto, e nós debatemos um bocadinho com isso e vamos tentando viver também pelo meio para...
3: E vão aproveitar e vão viver
2: para
3: um bocadinho
0: vamos ficar mais uns dias.
3: Boa, fico muito feliz pela vossa diversão.
5: Nós queríamos saber também, na perspectiva de festivaleiros e de artistas também, o que é que este festival tem que vocês não encontram em nenhum outro? É que se vive aqui?
6: Eu acho que tem uma energia que não se vê em nenhum outro festival.
5: É o que se fala mais, não é? A energia.
6: Sim, há qualquer coisa assim... Ainda há bocado eu estava a passear e de facto estava, já não cá venho acampar há alguns anos, mas estava a ficar com saudades disso, estava a ficar com saudade de lembrar-me.
0: Aquele banho de água gelada.
6: Sim, exato, ir mandar aquele mergulho no rio ressacado, acordar numa tenda errada. Assim, não sei, mas há qualquer coisa, até de vir cá tocar, o público também tem, há qualquer coisa diferente neste público de Paredes de Cor, eu sinto. Não sei dizer exatamente o que é, mas...
2: E este palco? Eu acho que a localização, a maneira como este palco funciona e como em qualquer ponto da plateia tu consegues ver bem o concerto, uhum. E quem está em cima do palco vê uma parede de gente vertical, também é muito especial.

0: L.A. Runaway, tema do mais recente trabalho dos britânicos The Horrors, que regressaram uma vez mais a Portugal e ao Vodafone Paredes de Coura. Despedimos por agora da Praia Fluvial do Taboão, com promessa de regressar ainda esta hora, já que há também novidades musicais com ligação ao festival.
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0: Mas para já, vamos sim viajar pelo resto do país, até porque há outros planos para quem não estiver pela Vila Minhota. Um deles começa hoje mesmo em Figueira dos Vinhos e dá pelo nome de Faz um Char. O festival multidisciplinar chega à 8ª edição e leva a Figueira propostas que vão da arte urbana a projetos comunitários. Descobrimos um pouco mais em conversa com Marina Prior, da organização do Faz um Char e orientadora de um dos workshops do festival. Desde logo, quisemos saber mais sobre o tema desta edição, as linhas que nos vestem.
2: Ora, este tema vai um bocadinho ao encontro daquilo que é a identidade do território. Um território que viveu muitos anos ligado à produção de lanifícios e de têxteis, de fábricas que se sediavam pela ribeira de Alge e que daí adivinha a maior parte das profissões aqui da zona, portanto a venda ambulante dos têxteis, a produção e a venda. E o Faz um Char, o nome Faz um Char está precisamente também ligado a isso, porque advém de um dialeto que era utilizado entre esses comerciantes para que os outros não os entendessem, que é o leinte. E por isso é que o Faz um Char significa fazer. E as linhas que nos vestem, portanto, vêm precisamente dessa identidade, das características desta zona, destas pessoas que viviam aqui na altura. As linhas aqui funcionam não apenas como uma produção têxtil, mas uma produção de uma narrativa.
0: E quando as propostas estão tão ligadas ao território, é importante também um trabalho de fundo para garantir que os artistas convidados estão em sintonia com o Figueira dos Vinhos.
2: Foi um trabalho de meses, é um trabalho que nós temos de proximidade com os artistas a esse nível. Nós, quando fazemos o contacto com os artistas, nós falamos da nossa história, contamos a nossa história, a história do povo de Figueiró, do concelho, das tradições. Portanto, eles, o que vão produzir tem tudo a ver com a terra, com a história da terra. Por exemplo, até vou enunciar aqui, o projeto Ruído vai ficar com um muro com uma extensão de 80 metros de comprimento, onde vai espelhar uma realidade que outrora existiu, num muro de uma antiga fábrica que hoje em dia é um complexo empresarial, mas que na altura foi uma fábrica de renome e de reconhecimento a nível nacional, ligada à recaustagem, portanto, onde a linha também vai estar presente, mas em que esse muro de 80 metros nos vai contar uma história.
0: O Faz um Char começa hoje e prolonga-se até ao próximo fim de semana, com a música a ganhar destaque nos últimos dias. Os concertos chegam apenas no próximo fim de semana, mas até lá passa-se muito. E por isso mesmo, a Marina Prior deixa um último convite.
2: Um festival de arte urbana que acontece no interior do nosso país. Vai ter visitas guiadas direcionadas para crianças, vai ter visitas guiadas na vila, visitas guiadas pelas freguesias. Vai ter a decorrer 3 workshops ligados à presença da linha, muito interessantes também. Vai ter música, vamos ter artistas de renome, artistas morais como o Ruído, o Francisco, vamos ter o Nuno Miles com uma residência de desenho, vai ser um bocadinho diferente daquilo que ele costuma fazer, mas que entretanto também já nos pediu para pintar uma parede para o ano. Portanto, acho que vamos ter muita coisa interessante a acontecer. As pessoas todos os dias vão ter atividades, podem se inscrever, ainda estão abertas as inscrições em alguns workshops. Podem aproveitar, para além de vir ao festival, vir visitar as zonas bonitas que temos aqui em Figueiró, em termos de natureza, como as Fragas de São Simão. Podem vir visitar o Museu e Centro de Artes, onde vamos também ter uma exposição no âmbito do Faz um Char. Portanto, durante esta semana todos os dias vão haver atividades. São todos muito bem-vindos.
0: É uma semana cheia de atividades na 8ª edição do Faz um Char em Figueira dos Vinhos, com apoio RTP Antena 3. Começa hoje, já daqui a pouco, com o arranque da residência artística de Pedro Guerra e a inauguração da exposição da Paz e Serenidade na Natureza, para ver a partir das 4 da tarde.
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0: Daqui a nada, deitamos um olho ao cinema, mas primeiro vamos à música. E a escolha que segue vai ser feita em colaboração com uma das publicações mais relevantes da música emergente dos últimos 10 anos. Está já nas bancas o livro Rimas e Batidas, uma década de mudança na música portuguesa e global. Com edição de João Mineiro, o trabalho junta alguns dos mais relevantes textos dos 10 anos do Rimas e também novas peças em torno da música e da cultura. Na passada segunda-feira, o Rui Miguel Abreu, fundador do Rimas e Batidas, passou pelo Defeitos Especiais para uma conversa com o Luís Oliveira, cujo início recordamos agora.
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4: Olá, Rui, e obrigado por te juntares a nós nesta noite. Eu vou começar com um desafio já rápido. Se tivesses que escolher três músicas nacionais para ilustrar estes 10 anos, que músicas seriam?
5: Olha, sabes que, muito, antes de mais, muito obrigado pelo convite. Nestes casos dava jeito de ser como naqueles programas culinários em que já temos qualquer coisa no forno, não é? Assim, de repente... olha, eu começaria talvez pelo Conel Osiris. Foi assim uma crítica que eu me lembro de escrever no dia a seguir a ele ter colocado o disco nas redes e que eu me lembro que teve algum impacto. E depois coisas que representam momentos importantes da vida do Rimas e Batidas. Eu penso que é impossível fazermos a história do Rimas e não mencionarmos o nome do Dino de Santiago, porque ele acaba por não apenas ter uma carreira muito particular ele mesmo, mas simbolizar algo de maior que se passou, uma vaga de fundo, se quiseres, que atravessou a música portuguesa. E depois, assim, um caso um bocadinho mais próximo do coração, talvez fosse ali para os Mazarim, o primeiro disco que eu lance no meu próprio selo, e que eu acho que também representa qualquer coisa de novo em ebulição na música portuguesa, vindo do jazz e aproximando-se de outros territórios, talvez ali o tema Caçadores dos Mazarim.
0: Três propostas para abrir o apetite para uma entrevista que podem recuperar, como sempre, na RTP Play, com o Rui Miguel Abreu no Defeitos Especiais desta segunda-feira. Por aqui seguimos a sugestão e recuamos a 2017 para lembrar Adoro Bolos, de Conan Osiris. Às vezes...

0: Sunshine é o nome da canção que acabámos de escutar e também do novíssimo álbum do Jungle. Estão de boa saúde os britânicos que, no quinto álbum de estúdio, voltou a apresentar um encontro bem dançável entre o funk, o disco, a soul e a eletrónica. Agora, chegou a hora de olharmos para os próximos dias e começamos pelo Porto e pelo programa Vizinhanças. O evento que tem ocupado os domingos da cidade chega amanhã à Praça do Marquês. Jorge Sobrado, vereador da Cultura do Porto, deixa algumas das propostas a ter em conta.
1: O Vizinhanças do Porto, esse programa que, para toda a gente, para todos os públicos da cidade, que tomam conta dos domingos do Porto, passa já este domingo, dia 16, pela icónica Praça do Marquês. E nessa praça somos convidados e seremos convidados logo de manhã para um encontro com a literatura viva. À hora do conto com o magnífico contador de histórias e dizer Rui Spranger, logo às 10h30, e às 11h30, passado uma hora, volta a haver hora do conto também na praça. E, portanto, amanhã começa com a literatura e narrativas orais. Também em matéria de workshops, da manhã à tarde, a Casa da Horta, uma das associações comunitárias e artísticas do Centro Histórico da cidade, vai até à Praça do Marquês para promover um workshop de retrato fotográfico. E, da parte da tarde, a Cooperativa Árvore encerra este ciclo de workshops com uma oficina de bordado livre sobre papel. No campo dos espetáculos, porque há também espetáculos neste programa, vale a pena destacar às 15 horas um encontro na Igreja da Senhora da Conceição, uma igreja de arquitetura muito eclética. Sentimos-nos, porventura, num espaço de sensibilidades religiosas e espirituais múltiplas, ocidentais e orientais. Vale a pena bem a visita e, se possível, até aproveitar uma oportunidade para subir à torre, à magnífica torre, um dos pontos mais altos da cidade do Porto. Mas às 15 horas, dizia eu, na Igreja da Senhora da Conceição, às 15 horas há um concerto de órgão de tubos, no magnífico órgão de tubos da Igreja, concerto de Rui Soares, que será também comentado pelo próprio. E, portanto, é uma oportunidade para conhecer a sonoridade, a magnífica acústica da Igreja, mas também de ter o contacto com o património histórico-musical da cidade. O convite está feito, o convite para vivermos a cidade, vivermos o verão, no espaço público, reencontrarmos com os magníficos jardins e praças da cidade. O Porto, que é uma cidade de jardim, é uma cidade de espaço público. Este domingo, 16, na Praça do Marquês de Pombal.
0: São apenas algumas das propostas do programa Vizinhanças amanhã na Praça do Marquês, no Porto. Ouvimos falar de espetáculos e não podíamos deixar de falar de um histórico festival que começa já esta terça-feira. Está aí mais uma edição do Vilar de Mouros, que este ano leva à pequena freguesia de Caminha nomes como Youngblood, Lamborghini Girls, Dropkick Murphys, Kasabian, The Hives ou Kaiser Chiefs. Também durante a semana, já a partir de quinta-feira, começa o Zigor Fest em Lamego, que celebra 15 anos com a presença de La Família Ritana, do projeto Kick ou da Sensação Underground, o ESMA. Já daqui a pouco seguimos nos festivais e regressamos a Coura para fechar a hora. Mas primeiro, passagem pela nova música nacional com Julinho KPSD e o novo single Dembélé.

domínio público. E depois dos Get Down Services, resta apenas a despedida de mais um domínio público. Já sabem, estamos de regresso na segunda-feira, em registro diário. O formato alargado, esse, volta no próximo sábado. A seguir à hora certa é a Andreia Pinto, quem toma conta dos destinos da emissão. E até ela chegar, ficamos na escuta de Channel Tress e do seu novíssimo álbum Enigma POV. As influências da West Coast ouvem-se nesta Give You Some. Até para a semana.

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0: Olá, olá, bom fim de semana. Sejam bem-vindos à RTP Antena 3. É comigo que ficam até às 5 da tarde.
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0: E começamos bem, começamos já com o Velhote do Carmo, neste Sem Vagar. E nós temos vagar até às 5 para estarmos juntos aqui na RTP Antena 3. Por isso, bom fim de semana. Também para ouvir Fuckers, ainda Own, Father John Misty e muitos, muitos mais. Deixem-se estar.

Mila atrás com os dias do nada. Para já se ouve em fundo. Say yeah! É para subir o volume. É Moses Boyd nesta tarde de sábado aqui na 3. Também os Best Youth, Charlie XCX, Tiago Trincourt e muito, muito mais. Não esquecer que hoje há emissão especial a partir do Vodafone Paredes de Coura. Portanto, fiquem ligados.

Espero que estejam por aí. Um ótimo fim de semana. Boas férias, se for caso disso. E se já estão a caminho do Festival Vodafone Paredes de Coura, então fiquem ligados. Eu sou a vossa companhia até às 5 da tarde. A partir das 6, vamos precisamente para a Praia Fluvial de Tombom para vos trazer tudo o que por lá se passa por estes dias. Birds, R&D, Wet Leg e Branco também ainda para ouvir. Deixem-se estar. O meu nome é André Pinto e até às 5 estamos juntos aqui na RTP Antena 3.

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0: Mais uma horinha a arrancar nesta tarde de sábado. Sejam bem-vindos, obrigada pela companhia. Para já, seguimos juntos até às 5.
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0: E começamos ao som de Chanel 3 neste pop-pop. É para subir e para acompanhar bem esta viagem, seja para a praia, seja para a praia fluvial do Taboão, onde quer que estejam, a companhia é sempre aqui com a RTP Antena 3.

revisão da matéria dada até aqui. Lá atrás ficou Inês Sousa, também Circa Waves, Ana Lua Caiano, Kendrick Lamar. Para já seguimos ao som de Flip Sambado. E daqui a pouco não percam, há mais uma edição de Fricção Científica com a Isilda Sanches. Hoje com Trump versus Godzilla. Já lá vamos saber tudo.

0: O regresso de Chaka Khan aqui com Snoop Dogg neste Boogies in My Soul. Ora bem, seguimos até à Fricção Científica com a Isilda Sanches.
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2: Será Trump comparável a Godzilla, o monstro gigante dos filmes japoneses? Robert Boatwright, professor de ciência política da Universidade Clark, nos Estados Unidos, publicou na revista académica The Forum um artigo com o título Metaphor and Allegory in the Relationship Between Donald Trump and Godzilla. Metáfora e alegoria na relação entre Donald Trump e Godzilla. O texto argumenta que as histórias dos filmes de Godzilla, produzidos entre 1954 e 1975, espelham a vitória eleitoral de Trump em 2016, o seu primeiro mandato, a derrota de 2020 e o seu retorno ao poder 4 anos depois. O artigo destaca que ambos foram despertados por erros humanos, causam destruição indiscriminada e regressam, mesmo após parecerem derrotados. Godzilla é um monstro nascido da tecnologia e da arrogância humanas. Trump é retratado como um produto de problemas acumulados no sistema político e económico dos Estados Unidos. O ponto em comum mais significativo destacado por Boatwright é que nenhum deles desaparece. Godzilla, embora pareça derrotado ao final de cada filme, ressurgiu em novas sequelas. Da mesma forma, Trump parecia ter deixado a política após a sua derrota em 2020, mas foi reeleito em 2024. Enquanto as condições sociais que despertaram o monstro permanecerem inalteradas, a saga continuará, afirmou Boatwright nesta análise política de abordagem vulgar.
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0: Novos episódios de Fricção Científica para ouvir sempre durante a semana. Já sabem, fica sempre também tudo guardado em antena3.rtp.pt. Para já, Peça Triste é música de Humberto, também Yasmin Lacey, Casper Guise e muitos mais. Deixem-se estar.

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0: E o caminho para o Vodafone Paredes de Coura está cada vez mais curto. Ainda temos uma hora pela frente, mas passa rápido.
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0: Fiquem por aí, depois das 5 da tarde vamos em direto para o Festival Vodafone Paredes de Coura com uma equipa de peso por lá para vos trazer tudo, vai ser extraordinário. Continuem por aí, eles que continuam esta saga, na verdade as emissões já começaram, mas ainda assim vale sempre a pena estarmos atentos aqui à RTP Antena 3. Rosalía para ouvir agora, Jack White, Dillaz, Alabama Shakes e muito, muito mais.

0: Essa playlist aqui com Pearls de Jessie Ware, para darmos uma espreitadela ao programa de domingo às 8 da noite, a não perder mais um episódio de Floresta Encantada. 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
3: A Floresta Encantada vai para cima do palco com dois momentos ao vivo. Em 1972, o encontro em concerto da guitarra de Carlos Santana e da bateria de Buddy Miles. E também o essencial primeiro disco ao vivo de Grateful Dead, o duplo álbum Live Dead de 1969. Fica para ouvir o instrumental Marbles, Santana e Buddy Miles em 1972 e em concerto.

0: Santana e Buddy Miles em 1972, em concerto com o tema Marbles. No domingo, a Floresta Encantada de Tiago Castro vai para cima do palco e, para além de Santana e Buddy Miles, traz também ainda Grateful Dead ao vivo em 1969. Para ouvir, já sabem, domingo depois das 8 da noite, a Floresta Encantada de Tiago Castro. Para já seguimos viagem ao som de Este País Não É Para Mães, É a Garota Não, também Kneecap, ainda Broken Social Scene, para ouvir aqui também Beyoncé, Quadra, Interpol e muitos, muitos mais. Deixem-se estar, bom fim de semana.
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0: Por ti e demais são os Salto aqui nesta tarde de sábado na RTP Antena 3 e é já daqui a pouco que vamos em direto para a Praia Fluvial do Taboão acompanhar mais uma emissão do Festival Vodafone Paredes de Coura, a última de resto destes dias, por lá com Alexandre Guimarães, Catarina Palma, Inês Henriques, Luís Oliveira, Marta Rocha, Nuno Calado, Teresa Oliveira e Tiago Ribeiro, com a produção de Filipa Ramos e Madalena Paredes. Já sabem que podem também acompanhar, obviamente, nas nossas redes sociais, tudo o que por lá tem acontecido e ainda vai acontecer neste festival em que a Antena 3 é a rádio oficial.
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0: E é para lá que vamos. Já a seguir, para já com o New Archives, também os K7 Pirata. Deixem-se ficar. Bom sábado, amanhã regresso às 2 da tarde. Beijinhos.

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1: Muito boa tarde, sejam bem-vindos. São 5 da tarde deste sábado, último dia do Vodafone Paredes de Coura.
2: Hoje é o último dia do resto deste festival. Bem, que tanta coisa que vivemos até aqui. Eu estava a dizer, Tiago, que o eclipse parece que foi há uma semana.
1: Sim, não, foi há 3 dias ou 4 dias. Desde o dia 1 desta edição 2026, em que a RTP Antena 3 está também em direto de Paredes de Coura. Um ano extraordinário. Todos o são à partida, mas este está a ser um ano campeão. Parabéns também a toda a nossa equipa de produção, que está a trabalhar afincadamente. Isto é mais com orçamento de Estado,
2: conseguirmos
1: os direitos de concerto.
2: E hoje aqui neste campismo nós vamos para lá daqui a bocadinho com a Marta e com o Alex, mas já aconteceu aqui uma coisa assim um bocadinho diferente, um bocadinho fora, que foi, nós estávamos a entrar no recinto e ouvimos muito barulho da parte do campismo.
1: Sim.
2: E nós pensámos, mas isto é o quê? O que é que está a acontecer?
1: Que diabo é isto?
2: E de repente passámos pelo organizador, o João Carvalho, que nos mostrou o vídeo. Bem, vocês viram o que é que aconteceu no campismo? Uhum. Então estava tudo no rio e tudo a fazer uma festa. Eram as próprias pessoas a fazer uma festa e com água.
1: Sim, com a orquestra Moite, que estão incluídos neste último dia de cartaz. Portanto, uma espécie de warm-up para a própria banda, que foi até ao Parque de Campismo oferecer um concerto aos muitos
2: tão
1: resistentes. Neste sábado, é um sábado muito quente, já sabem, a relva é uma coisa do passado neste recinto. Hoje é um dia poeira e é o dia também dedicado a alguma melancolia. Há instantes terminou o concerto do Noise Earth, que nós vamos transmitir em diferido nesta emissão. Ele vai estar aqui connosco também à conversa. Uhum. Daqui a pouco, quem é que vai começar um grande concerto também?
2: Falavas em melancolia.
1: Sim.
2: É? Temos uma voz muito melancólica que arranca daqui a bocadinho, na verdade já daqui a 8 minutos, é o Patrick Watson no palco principal. Vai estar ele e o piano, portanto vamos ter aquela voz.
1: Ela sabe.
2: Uma coisa muito bonita aqui com as árvores a bater, para as pessoas pensarem, ai que bom que foi esta edição, e apaixonei-me, e conheci não sei quem, assim, portanto não vai ser o único, na verdade vamos ter aqui concertos muito emocionais também, na verdade,
1: muito.
2: Porque um último dia de um festival também é muito isso. Acho que até Thundercat
1: vai ser emocional.
2: Pessoas a chorar.
1: Há gente que se vai lembrar que dentro de menos de 24 horas vão começar mais uma terrível semana de trabalho. E isso em si próprio dá para chorar.
2: Desculpem.
1: É verdade. Eu ontem chorei muito. Uhum. Inaugurei uma cota única em festivais.
2: Benjamin Clementine.
1: Sérgio Godinho, Benjamin Clementine. Eu nem sabia que tinha sacos lacrimais com tanta capacidade.
2: Com tanta coisa.
1: Lá dentro.
2: Depois do concerto de Sérgio Godinho aconteceu uma coisa que eu acho que é das mais bonitas em festivais e em concertos. Ninguém saiu do sítio. Eles saíram do palco, o concerto acabou e as pessoas ficaram petrificadas a olhar do género. Tu e agora? Sai deste sítio mental.
1: Para nós, transmitimos esse concerto. Aqui, neste mesmo recinto, tivemos a figura número 1 do Estado português. Esteve também à conversa com a RTP Antena 3. Falo de António José Seguro, que resistiu. Ele disse-nos que queria ver o Benjamin também.
2: Então, e lá estava ele, no meio do concerto de Benjamin Clementine. Uhum. O próprio Benjamin Clementine não deve ter percebido quando, do nada, toda a gente começa a bater palmas porque António José Seguro estava nos ecrãs.
1: Sim,
2: a ser filmado durante o concerto.
1: E o Benjamin Clementine a dizer, mas eu não fiz nada.
2: Estou a cantar.
1: Sim. O concerto de Benjamin Clementine, emoção máxima, reinou no dia de ontem. Uhum. Eu não gosto muito da ideia de cabeças de cartaz, mas efetivamente podemos dizer e designar que ele foi a figura também de proa da música que passou.
2: Muito teatral, tem uma grande voz, foi ali, sei lá, ao gospel, quase assim uma ópera. Depois tinha muito cinema atrás dele, iam passando imagens lindíssimas. Ele próprio tinha um cenário assim todo branco, com umas cortinas longas brancas, o piano era branco e depois tinha três músicos atrás dele, e cada vez que ele se levantava ou cada vez que tocava piano eu sinto que era uma cena de um filme, sabes?
1: Total.
2: Assim meio
1: total.
2: Musical, assim sim, meio sim, agressivo, sim. Mas bonito.
1: Há uma cena incrível que dá o toque de saída desse concerto de Benjamin Clementine. Um miúdo que veio com os seus pais, resistentemente ficou na fila da frente durante toda a tarde e tinha um cartaz que dizia qualquer coisa como isto, em inglês: eu chamo Benjamin por causa de ti. E felizmente o Benjamin Clementine, que anda assim em Saturno durante o seu concerto, conseguiu perceber que havia ali um fixe. E o que é que aconteceu?
2: E parabéns também à realização do palco, porque à medida que, eu reparei nisto ao longo dos concertos todos, à medida que os artistas vão tocando, vão aparecendo pessoas do público e não só da primeira fila. Só que neste caso tínhamos esse rapaz, portanto, sei lá, uns 8 anos, 9 anos, sim, na primeira fila, assim a olhar para o Benjamin Clementine, e de repente as câmaras iam filmando esse miúdo. Então, no fim, quando o Benjamin Clementine sai do palco e vai ter com ele só para lhe dar um abraço, toda a gente bateu palmas, e eu tenho a certeza, 80% das pessoas estavam a chorar.
1: Totalmente, totalmente. As pessoas e o bocadinho de pó que tinham na cara, sim, com a lágrima a cair, foi incrível. Dois Benjamins abraçaram-se no dia de ontem, a noite hoje promete, e nós prometemos transmitir quase tudo o que aqui se vive neste Vodafone Paredes de Coura.
3: Alexandre Guimarães no Vodafone Paredes de Coura.
1: Junta-se a nós, é a primeiríssima participação do Alexandre nesta tarde de sábado. Por não onde nada, andas não tu? É nada, não és tu? Oi, oi, oi.
3: Rerun, no Vodafone Paredes.
2: Marta Rocha.
1: Marta Rocha.
2: Olá, Marta Rocha.
1: Vocês editaram mal este programa. Eu tinha dito a versão certa.
4: Enfim,
2: onde é que tu andas, Marta?
4: Exato. Eu estou perto do Alexandre, portanto também não estão assim totalmente errados. Ele a seguir já vai falar. Podem, eu sei que vocês estão com mais saudades dele do que eu.
3: Guimarães, no Vodafone Paredes.
2: Nós estamos também a fazer uma festa de jingles.
4: Sim, exato, já percebi, está tudo bem, está tudo bem. Eu estou no backstage do palco Jazz na Relva, aqui junto ao campismo, junto ao Rio Taboão, e estou com a Carol, que é vocalista de Asa Cobra. Foi ela a resistente, o concerto de Asa Cobra aconteceu aqui há bocadinho, o resto da banda foi-se embora, o Marco e o Igor, mas a Carol ficou por aqui, até porque a Carol está a fazer o festival inteiro. Estás por cá ao longo destes dias, já vamos falar sobre isso. Primeiro quer saber como é que correu este concerto.
5: Ai, correu super bem. Bom, o pessoal estava super animado, também trouxe uns amigos lá de Lisboa que vieram comigo. Então eu gostei, o pessoal disse que animou. Disseram que foi o concerto mais animado desse palco, então.
4: Olha, informações.
5: Informações.
4: Bem, informações exclusivas aqui. O concerto mais animado deste palco, pela voz da própria vocalista do Asa Cobra. Carol, tu dizias, trouxeste amizade de Lisboa. Este não é o teu primeiro Vodafone Paredes de Coura. No ano passado estiveste cá também a cantar com o Samuel Lúria. E tens estado por cá todos os dias de festival. Sendo artista, dá também para aproveitar festivais como este, como espectadora, como ouvinte?
5: Com certeza, esse é o meu festival favorito de sempre. Eu sempre quis vir pra cá, eu já moro aqui há 15 anos em Portugal, mas sempre quis muito vir pra cá. Então aconteceu o convite do Samuel no ano passado, eu vim logo no meu primeiro ano de Parede de Coura, toquei no palco principal, no primeiro dia, primeiro concerto abrindo, foi mágico.
4: O que é que este é o teu festival preferido de sempre? O que é que ele tem que te levar a dizer isso?
5: Porque eu acho que todo mundo aqui está na mesma vibe. Eu acho que todo mundo está com energia muito boa. É uma energia comunitária, uma energia de gente que entende, sente música, sabe? É um festival muito especial. Até os meus amigos que vieram pela primeira vez, eu trouxe muitos amigos dessa vez. Eu disse, vamos colocar brasileiros nesse festival. Então, brasileiros. Eles disseram, tá, isso é que é um festival.
4: Muito bem. Carol, a nível de concertos, o que é que tu viste até agora que te marcou neste festival?
5: Sérgio Godinho, com certeza. Chorei. E logo depois, Benjamin Clementine também. Chorei horrores, horrores.
4: É um bocadinho ao encontro do que o Tiago estava aqui a dizer, que ontem gastámos o nosso stock de lágrimas neste festival. Olhando aqui um bocadinho para Asa Cobra, esta é uma banda relativamente recente, um projeto relativamente recente, começou em 2024, creio. Quem anda pela Antena 3 já os ouve, com certeza. Tal como o Vodafone Paredes de Coura, andamos também a descobrir

0: com o selo de Elson do Mundo. E, enfim, já foram muitos anos, tem sido pelo menos uns 4 anos de composições. E trabalho. E os meninos no Porto, porque eles estão no Porto e eu estou em Lisboa. Então, e eu também tenho trabalho full time, então, tipo, nos meus sábados e domingos eu gasto indo pra lá e voltando e compondo, e ensaiando, não sei o quê. Tanto tem sido trabalho, mas a gente está muito feliz com o resultado desse álbum.
1: Isso é uma coisa que acontece muito por cá neste mercado, que é essa ideia de ter que ter um trabalho e fazer a música nas horas vagas, sendo a música também um projeto que não é de horas vagas. Como é que tem sido para ti também fazer essa gestão?
0: Tem sido difícil. Eu sou treinadora de IA, de segunda a sexta.
1: Bem, uau, não tem nada a ver com o que tu fazes depois só sábado e domingo.
0: Nada. Mas é o que eu acho, o que eu faço sábado e nos domingos é o que eu acho que eu vim pro mundo para fazer. Então, é onde eu me sinto mais feliz e completa. Então, é isso. A gente precisa ter um trabalho extra até quando a gente não virar top 1 da Antena 3. Até lá eu vou ter que trabalhar com IA. De certa forma.
1: Ora bem, é isso mesmo. Portanto, já sabem, é trabalhar para o top 1 no geral na vida dos Asa Cobra, para que a Carol possa fazer disto o seu full time. Muito obrigada, Carol. Vou deixar-te ir curtir o festival. Nós vamos também curtir a nossa parte. E pronto, e daqui a bocadinho já passo para o vosso amigo Alexandre Guimarães. Portanto, não se preocupem, está bem?
2: Peraí, ainda bem que ele teve quase direito em nome próprio na tua boca, Marta Rocha.
1: Sim, sim.
2: Em
1: eu ia dizer Alex, desculpem.
2: Desculpem.
1: Isto aqui é profissional.
2: Sim.
1: Vá, beijinho.
3: Até já, Marta.
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2: Daqui a pouco vamos transmitir o concerto de Patrick Watson em direto nesta tarde de sábado. Fiquem connosco, temos muitas confirmações. Espreitem também as nossas redes sociais. Façam-me o favor de nos visitar, Facebook, Instagram. A Antena 3 está por lá. E esta vai estar incluída, mais logo, diretamente de Distracted, o disco 2026. Mereceu já honras da casa para esta semana. Na RTP Antena 3. 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Bom fim de semana. Yeah.

0: Thundercat na RTP Antena 3. Bom fim de semana em direto do Vodafone Paredes de Coura.
1: Alexandre Guimarães no Vodafone Paredes de Coura.
2: Olá, Alexandre Guimarães, andámos aqui a chamar por ti agora sim. Onde é que tu andas?
3: Eu estou muito bem acompanhado na zona do relvado, que é onde a malta descansa esta hora para recarregar baterias para esta, infelizmente, última noite de Vodafone Paredes de Coura. Eu ouvi dizer que ainda há pouco pediam mais pessoas brasileiras neste festival. Para ver só quem é que eu encontrei.
4: Olá! Bom dia, Maranhão. Boa tarde, Europa.
2: Oh,
4: como vão?
2: Olha quem.
3: Anson Lisboa, que está acompanhado pelo Filipe. Olá, Filipe.
5: Olá, olá.
3: O Filipe é um estreante. Tu, Anson, já és

0: um veterano nestes andamentos. Eu gostava muito de comparar estas duas experiências. Como correu este 2026 para ti no Vodafone para este Secura, Watson?
1: Sempre uma novidade. Não conseguimos pegar todas as bandas, porque são muitas, muitas, muitas coisas acontecendo. Hoje tivemos Mute numa incrível e maravilhosa surpresa aqui na praia. Muito, muito, muito bonito. E todos os anos é ano de amor, de carinho, e é só agradecer ao João Carvalho por esse line-up maravilhoso. É muito lindo estar aqui.
0: Já chega. Beijaste na boca?
1: Eu já beijei na boca. Tô...
0: Boa!
1: Isso, primeiro ano que eu beijo na boca, queria agradecer ao João Carvalho por isso. Não. e também ao Thiago Ribeiro. E, pá, muito, muito feliz de estar aqui. Muito, muito feliz.
0: Alexandre,
1: isso também é o teu primeiro ano, não é?
0: Sim, sim. É o meu primeiro ano também, estou a estrear-me, por isso quero falar com um colega nesta experiência de Vodafone para este Secura inaugurar na nossa vida. Filipe, conta-me como correu este primeiro ano de festival no Minho.
2: Epá, isto aqui para mim é tudo um bocado uma novidade, e tenho que admitir que tive alguns problemas, mas que nada de tudo se aproveita.
0: Eu quero saber os problemas.
2: Então, nós chegámos na terça-feira e tivemos o infortúnio de termos a nossa tenda com furo.
0: Porque é daquelas tendas que se enchem.
2: Aquelas tendas que se enchem, aquelas insufláveis. Epá, e nós montamos aquela tenda, tipo um hotel, aquela tenda enorme, dá para ficarmos lá de pé. E chegamos, estamos lá um pouco e passado, que é uma hora e meia para aí, a tenda começa a desinchar e desinchar, e damos por nós e temos de estar sempre constantemente a inchar, mas isso não nos impede de aproveitar o resto do festival.
0: Então, mas calma, vocês de vez em quando têm que estar a montar sempre a vossa tenda outra vez?
2: Sim, nós até armámos lá uma estaca, duas, que nem sequer fazem parte da tenda, podemos ir, arranjamos uns quantos galhos, metemos lá no meio da tenda e aquilo está a suportar por enquanto, e dá para aproveitar o resto do festival.
0: Um do it yourself. Gostava, sim, de saber aquele highlight de cartaz para ti, até agora.
2: Olha, até agora eu gostei muito do Capitão Fausto.
0: Também eu adorei.
2: Gostei muito. E eu tenho aproveitado muito o Rio. Honestamente, eu tenho gostado mais a aproveitar o sol e o Rio. E vou hoje conhecendo artistas novos, até porque eu sou, se calhar, sou um bocado noobie no que toca a estes artistas.
0: E não é bom? Conhecemos música nova, é incrível.
2: É ótimo, está a ser muito fixe. Estou a gostar muito das artistas que estou a começar. Já apontei alguns nomes também. Agora não vos consigo dizer, mas tenho aqui apontado nas notas. E pretendo também, ainda por mais aqui no Jazz na Relva, gostei muito deste palco. E portanto estou a conseguir aproveitar bastante e está a ser muito divertido.
0: Ora, muito bem. Hoje, o que é que queres ver, Watson?
1: Só para uma coisa, quem está em casa ouvindo a gente, Sérgio Gondinho, para mim que sou brasileiro, para mim que luto todos os dias, e sei que Portugal é um país que abraça muito, muito, muito, muito, recebo muito amor aqui, sou muito feliz. Foi um concerto que transbordou amor para todos os lados, força, luta, e acho que é um senhor. Acho que vieram mesmo lágrimas e vi as pessoas ao redor. Acho que foi um dos momentos mais, o highlight, talvez, desse festival. Temos dois nomes, Sérgio Gondinho e Benjamin, o Clemente. Foi mesmo grande.
0: Dizias-me em off uma ideia para um clube do próximo ano.
1: Boa, Alexandre. Olha, ano que vem, esse ano tinha um cartaz na frente do line-up, de um miúdo a dizer, e o seu pai a dizer, olha, este é o Benjamin, nós demos o nome a ele por causa de ti, Benjamin.
0: Clementine.
1: E o Benjamin desce, o Clementine desce para dar um abraço no miúdo. Então, ano que vem, por favor, todas as crianças do Benjamin apareçam no Vodafone Parede de Coura, tragam o seu cartaz, esperamos que o Benjamin regresse para abraçar toda a frontline.
0: Toda a gente.
1: Este festival, e também eu, que vou dizer que também, que chamo Benjamin, o Anderson Lisboa, e assim seguimos neste Vodafone Parede de Coura, e com mais felicidade, com imagem de Felipe Ligeiro e sons maravilhosos de Marta, Tiago, pessoas que estão aí no recinto. Amo Antena 3, obrigado. Luís Oliveira, me contrata, um grande beijo.
3: Obrigada, Anderson, adorei esse beijinho que me mandaste.
0: Olha, a Teresa Oliveira ficou um bocado chateada porque não mencionou.
1: Teresa, desculpa, ainda agora eu passei pela Teresa, eu mandei um beijinho para ela. Desculpa, Teresa, você é linda, você está entregando muitos looks, Teresa, seus looks estão maravilhosos.
3: Obrigada, Anderson.
1: Você, casa, você não tem ideia. Vai no Instagram dela já, porque é só um look babilônico.
0: Obrigado,
4: look babilônico.
0: Obrigado,
4: muito bom.
0: Em direto do Jazz na Relva do Vodafone para a Escura, Tiago, Teresa, siga.
3: Até já, Alex.
4: E com um salto gigante para o tiro de partida do Vodafone Paredes de Coura no palco principal a esta hora.
3: É verdade. Temos o próximo artista em palco no Paredes de Coura, é apaixonado por Portugal. E como não é? Cantor, compositor, pianista do Canadá, na verdade nascido em Montreal, no Quebec. Tem uma mais recente estrela das redes sociais, Je te lasserai de mots. Foi um êxito completo para este artista que nos chega com uma voz melancólica e nos vai dar um concerto lindo. Patrick Watson, agora no Vodafone Paredes de Coura.
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0: Obrigado.
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Obrigado, obrigado. You guys are too nice.

0: Um momento de magia partilhado com todos vós em direto e exclusivo na RTP Antena 3, Patrick Watson, nesta tarde de sábado.
1: Um concerto lindíssimo, para a surpresa de quem pouco o conhece, na verdade. Ele tocou, não tocou sozinho, apareceu a November Ultra, a cantora francesa que nas redes sociais canta e encanta. Ela tem tantos vídeos, por favor, sigam-na. E depois, houve aqui uma coisa muito interessante a meio deste concerto também, houve um pedido de casamento.
0: Pois, foi o momento certo e a banda sonora
1: não
0: mais
1: é?
0: Que adequada.
1: Sim, sim.
0: O Patrick Watson completamente tranquilo, numa tarde muito quente, exigente, certamente também em cima deste palco principal. Está inaugurado a partir de agora, neste último dia do Vodafone Paredes de Cura. Voltamos à rua e a medir o pulso destes festivaleiros, destes muitos resistentes que permaneceram aqui, a casa quase cheia, neste sábado.
2: Marta Rocha, no Vodafone Paredes de Cura.
0: Alô, Marta.
1: Oi.
3: Alô, alô, muito boa tarde. Eu tenho sim vontade de falar baixinho agora, depois deste
1: não
3: concerto.
1: É? Sim, assim, sempre assim.
3: Estar assim, uhum. Assim a sussurrar, mas pronto, não vou fazer isso, porque estou na porta. Está a chegar menos gente do que ontem, porque por esta hora estava a chegar o Presidente da República, pronto, entretanto, hoje acho que não vem, pelo menos não está por aqui.
0: Tem uma consulta às 5.
3: Tem uma consulta às 5, sim. Está a chegar muito menos gente, porque eu acho que já está muita gente no recinto, no concerto de Patrick Watson. Já estava a colina praticamente cheia, portanto as pessoas estão a chegar muito devagarinho. Neste momento, nem sequer está aqui ninguém, porque estão paradas ali, por exemplo, a tirar fotografias na entrada. Eu vou aparecer nesta fotografia. Portanto, eu vou esperar aqui um bocadinho que as pessoas cheguem devagar, bem muito devagarinho.
0: Por acaso, um pequeno grande privilégio, não é? Um pequeno grande privilégio, a calma, a calmaria, a segurança com que se praticam entradas e saídas neste festival.
3: Chegar. Eu vou já apanhar porque depois
1: não
3: tenho
1: filas,
3: que ir embora. Olá, boa tarde. Boa tarde. Ninguém quer falar, vamos voltar. É o último dia, as pessoas querem falar menos. Eu acho que estão mais cansadas, talvez vou tentar estas senhoras aqui. Espera lá. Olá, boa tarde.

0: Tudo bem? Sim. É o primeiro dia de Vodafone Paredes Seguro ou já vieram todos?
1: É o primeiro dia. Já vim no passado.
0: E que tal, o que é que quer ver hoje?
1: Hoje quero ver muito Moite. Já vi lá em cima e vou ver novamente.
0: No campismo?
1: Exatamente.
0: Ouvimos dizer que foi uma grande festa. Há bocadinho estávamos a ver umas imagens e foi assim...
1: Foi um festival de água, foi um festival de instrumentos, foi um festival de aplausos, foi um festival fantástico e memorável. Já conheço desde a Alemanha, vivi lá 3 anos. Estou ansiosa por voltá-los a ver às 8h30. Com certeza que eles vão trazer novas músicas, até mais conhecidas, que eles tocam muito alto. Portanto, estou muito feliz com a minha prenda de anos maravilhosa, dos meus 45 anos.
0: Bem, que bom. Este foi o melhor teaser de sempre para um concerto.
1: Um sonho.
0: Muito bem.
1: Fantásticos.
0: Foi de propósito para os ver?
1: Exatamente.
0: Ah, que bom. Então, mas conseguiu ainda assim passar ali pela parte do campismo, pela parte do rio?
1: Às 9 da manhã. Venho de Valongo, do Porto, cheguei cá às 9 da manhã, montamos tudo, arranjamos um cantinho para a tenda, fomos ao rio, fizemos tudo.
0: Ou seja, vão acampar hoje, de hoje para amanhã?
1: Exatamente.
0: Foram um churrasco comunitário, falamos sobre isso.
1: Foi um menino, um anjo, Gonçalo Miguel, que vem de Moçambique, não sei qual é a missão dele cá no mundo e inclusive no Fora de Escora, e ele teve uma missão fantástica de reunir um churrasco comunitário e conseguimos estar várias pessoas juntas a comer, cada um trouxe as suas coisas e tivemos ali 2 horas fantásticas na zona de churrasco, muito bom.
0: Bem, que bonito, história bonita, obrigada, divirta-se, bom concerto dos Mute, obrigada. Bem, mais uma
2: obrigada,
0: Eva, vamos continuar aqui a dizer mais uma história aqui bonita de Paredes de Cora, quando as pessoas continuam a comprovar tudo aquilo que nós vamos dizendo sobre este festival e sobre a comunidade que se vai aqui criando. Eu vou tentando falar aqui, olá, boa tarde.
3: Correr.
0: Mas para onde é que vais correr?
3: Tenho que ir voltar ao campismo, tenho umas bebidas grátis, tenho que voltar ao campismo.
4: Opa,
0: eu não vou impedir isto, porque eu não vou impedir ninguém de correr para as bebidas grátis.
4: Claro,
0: portanto,
4: claro.
0: Boa sorte, obrigada. Tu também tens de correr?
5: Não, ele esqueceu, nós tínhamos umas bebidas grátis lá em baixo, vou usar cá dentro e ele esqueceu-se delas no campismo.
0: Sem querer promover marca nenhuma, bebida nenhuma, sobretudo se for alcoólica, como é que se ganham essas bebidas?
5: Ok, na pleno. Ou seja, fazes lá uma compra lá em baixo, rodas a rodinha dele e sair uma bebida grátis, eles dão-te a senha para depois usares aqui dentro.
0: Fica a dica, pessoas que possam estar eventualmente a ouvir-nos no campismo, já sabem que podem ir tratar destas bebidas grátis. Muito obrigada. O que é que vocês querem ver hoje?
5: Amy and the Sniffers.
0: Ainda tens tempo, não precisas ir a correr.
3: Não, mas tinha que buscar também.
0: Foi embora, fugiu. E tu, é também Amy and the Sniffers?
5: Sim, hoje sem dúvida o destaque vai ser Amy and the Sniffers, sim.
0: E nos outros dias, como é que tem sido?
5: Tem sido muito bom, o primeiro dia foi muito bom, foi muito forte, e ontem também. O segundo dia foi mais calminho, também não só nas bandas, e o ambiente foi mais tranquilo.
0: Também, portanto, um bocadinho de tempo para descansar, não é?
5: Sim, exato, foi, de certa forma, foi equilibrado assim, dessa maneira, sim.
0: Muito bem, então olha, diverte-te, muita força, porque a Milena Sinfers é o último concerto do palco principal, portanto, vais aguentar.
5: É isso, também hoje viemos um bocadinho mais tarde, exatamente por isso, para ver se aguentamos até a Milena Sinfers com a energia.
0: Porque já pesa, não é? Estes dias todos de campismo.
5: Sim, exatamente. Começa a ser cansativo, principalmente nos pés, ali a partir das 10, 11 da noite, ficar em pé durante uma hora, começa a doer.
0: Por isso, olha, muita força, divirtam-se e força também com essas vidas que vão com certeza ajudar. Obrigada. Até já, obrigada. Pronto, olhem, por aqui pela porta é isto. Só muita gente agora a sair também. Portanto, eu acho que as pessoas vieram ver Patrick Watson, vão fazer uma pausa e depois já voltam.
2: Pois, se eu andasse a correr também, para bebidas grátis também me doía, não é?
0: Sim, exatamente. E Marta Rocha. Eu gostei disto também.
4: Sim. Uma repórter ela própria com muito chá.
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4: Alô, Alex, estás onde?
2: Será que andas a correr também?
4: Vim sentir um bocado o ambiente pós-Patrick Watson, muitas lágrimas, muito choro, mas também muita alegria, porque uma pessoa está a caminhar por esta plateia e de repente dizem: ah, eu ouço-vos todos os dias da Dinamarca. E então eu tive de parar e sentei-me. Explica-me lá isto, porque é que ouves a RTP Antena 3 da Dinamarca? Olá, João.
7: Primeiro, boa tarde a todos os ouvintes da Antena 3.
2: Olá, João.
7: O Serviço Público de Rádio faz uma ligação muito importante com as pessoas lá fora. Quero segmentar isso. As pessoas lá fora levantam-se muito mais cedo que os portugueses, então ouvir de manhã o programa de rádio dá sempre uma ligação à casa.
4: Muito bem, sim senhor. Tu és de onde já agora? De cá em Portugal?
7: Liria, sou de Liria.
4: E estás onde? Na Dinamarca?
7: Estou no norte da Dinamarca, em Aalborga.
4: A fazer?
7: Sou recém-mestrado em Engenharia Mecânica e à procura de trabalho neste momento.
4: Fiquei também já aqui o CV entregue no ar do João. Ora bem, até agora este festival que nós falávamos em off, disseste-me que é uma estreia na tua vida. Que tal está a correr esta experiência? Conta-me tudo. O que é que tens a dizer até agora do Vodafone para este score?
7: Desde tudo, os minhotos são da parte de Portugal que mais recebe de melhor qualidade, sem nada a apontar. Os festivaleiros são todos muito amigos. a malta precisa de alguma coisa, é só perguntar. Muitas vezes as coisas chegam até ti sem tu perguntares.
4: Em que zona é que estão a acampar, vocês?
7: Estamos ao lado das pranchas vermelhas.
4: Que é um bocadinho ao sol, vocês tiveram de fazer ali uma obra.
7: Sim, o toldo foi posto, vá lá, conseguimos arranjar entre o posto de eletricidade e a árvore, mas...
4: Era muito bem.
7: Montámos a cena. Os amigos ajudam-se, a comida, boa ideia do grelhador ao céu aberto. Estamos ali a montar o estaminé.
4: E hoje, o que é que vamos ver?
7: A Emilian Stiffers lá à frente a mochar com a malta toda.
4: Hoje é noite mocha?
7: Hoje é noite mocha, Block Party foi noite mocha.
4: E agora que tal um concerto às 5 da tarde de piano, Patrick Watson, o que é que sentiste?
7: Rochar depois da noite de ontem, acordar tarde, foi para descansar aqui um bocadito.
4: Que é possível acordar tarde numa tenda?
7: É verdade, apesar do sol, levanta-se, acordar tarde, depois diz dormir já para o rio.
4: Porque ok, então.
7: 9 da manhã, estás a arder, vais para o rio, descansas um bocadito.
4: Há aqui uma cesta incluída então?
7: Sempre.
4: Sei bem. Alimentação, está a correr bem?
7: Sempre. Cardinha grelhada, pãozinho daquele mesmo feito na fábrica, de manhã com o peru que nunca viu a luz do dia, mas está tudo bem. O melãozinho estava em promoção.
4: O melãozinho estava em promoção e em promoção está também a música portuguesa, porque é sempre de topo. E eu ouvi dizer, meus caros, que temos um dos protagonistas connosco nesta emissão.
8: Falas muito bem, Alexandre.
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8: Aliás, para o momento que segue, tenho de dizer a verdade, até vou trocar de óculos, vou pôr uns óculos aqui com proteção solar extra, porque temos uma estrela à nossa frente nesta emissão da Antena 3. Nois Earth, como é que é?
10: Olá Nois Earth.
8: Estamos bem?
11: Está tudo bem.
8: Como é que está este after party para ti, depois do teu concerto? Inauguraste um palco hoje, é um sítio que te é muito querido. Como é que está esse coração de melómano e de artista também?
11: Assim, ainda estou assim meio do final, porque ainda não arrumei as coisas, que é porque depois quis vir a ver um bocadinho o Patrick Watson, mas acho que é o que estavas a dizer. Eu acho que este festival é muito especial para muitas pessoas, pronto, e eu serei eventualmente uma delas. Já vim, acho que a primeira vez que vim foi 2002, 2003, e depois deve ter faltado umas 3 ou 4 edições desde essa altura.
8: E a chorar por teres faltado.
10: Portanto, vais há quase 20 anos. Sim. E o que é que faz voltar?
11: Não sei, eu acho que há... Muitas das vezes vim tocar, não, ou seja, acho que toquei sozinho, esta foi a terceira vez, depois vi com o Canto Vinho Charlie Brown, viemos duas vezes, depois vim também noutras colaborações, para aí mais umas duas, portanto, 8 vezes, né? As outras todas, eu acho que é... Eu sempre gostei muito de ouvir música, e este é eventualmente dos sítios mais bonitos, onde neste registro de ar livre, não é? Portanto, claro que temos salas muito bonitas no país para ver um concerto em auditório.
10: Mas nenhuma tem essas árvores.
11: Não é? Mas este lugar é talvez o sítio mais bonito onde se pode ouvir música. Uhum. Portanto, acho que é isso que faz voltar sempre. E depois, além disso, há toda uma... Não sei, sempre gostei muito de festivais de verão, e quando se chega aqui a esta zona de Paredes de Coura, sente-se qualquer coisa. Isto é mesmo, assim, bonito. Não sei explicar.
10: E nesta edição aconteceu-te aqui uma coisa diferente, porque tu escreveste nas tuas redes sociais: uma sorte vivermos no tempo de um dos melhores de sempre, Sérgio Godinho. E um dos melhores concertos que vi no Vodafone Paredes de Coura. Porquê? Porquê é que este concerto foi tão especial para ti?
11: Não sei, ou seja, eu ainda hoje, e também estava a dizer isso no meu concerto, eu desde o concerto, às vezes... Costumo emocionar em alguns concertos. Eu acho que o Sérgio Godinho, aquilo chega ali uma parte, depois dele ter feito aquela parte quase sozinho, só com um drone do Fugitivo, acho que aquilo foi a um outro sítio. E eu desde aí estou com um género de um entupimento aqui na garganta, que a mínima coisa me faz começar a chorar. E eu acho que o concerto não foi especial para eu ter chorado, mas foi especial porque, primeiro, é o Sérgio Godinho, depois todos conseguimos perceber a idade que ele tem, conseguimos perceber, e depois tive a oportunidade de falar com ele, o nervoso que ele estava. E eu acho que, enquanto músico, enquanto pessoa que gosta de música, ter um exemplo de uma pessoa que se admira muito, que tem, se calhar, o dobro da minha idade, e que nesta idade dormiu mal à noite porque estava nervoso com o concerto. Estava-me a perguntar se eu achava que aquela música tinha ficado bem no alinhamento, porque ele achava que sim. Portanto, isso tudo, não sei, dá tipo... Está quase assim uma ideia de... Não é de esperança, mas se eu conseguir chegar à idade dele e sentir ainda o que ele sente pela música... Já vou começar a chorar. Acho que seria muito bonito. O concerto em si, eu não sabia isso antes de ter falado com ele, né? O concerto em si, acho que é tudo. Acho que foi um... Eu tinha algum receio com o horário, que as pessoas pudessem não vir tanto.
10: Estava cheíssimo.
11: Mas estava cheíssimo, as pessoas todas a cantar. Acho que todas as pessoas que estavam a ver tiveram este lugar de homenagem, como eu disse, a um dos maiores melhores que temos na música portuguesa. Portanto, o concerto foi mesmo assim, não sei, acho que foi muito especial. Acho que ele também estava, e já vi muitos concertos do Sérgio Godinho e são sempre bons, mas ele, acho que ele também estava muito aberto para fora. Não é uma coisa que explico muito, eu não sou muito das energias mas ele estava ali a olhar para aquilo que estava a acontecer, e acho que isso torna o concerto irrepetível. E vimos já muitos concertos aqui, e eventualmente dos melhores queria aqui.
8: Olha, podes não ser das energias, Shanti Shanti, mas aquilo que aconteceu ontem, efetivamente, foi extraordinariamente especial. Até a representatividade, e nós não costumamos fazer esse tipo de elogios, mas termos cá a figura número um do Estado português, despido do seu fato, e fê-lo, entrou como um cidadão,
10: meloman
8: também,
10: sim, sim.
8: Quis ver as suas músicas do também seu ídolo Sérgio Godinho, o seu Benjamin Clementine. Há uma espécie de lugar seguro que aqui se vive, e que fica difícil de transmitir também por estes dias, por quem cá passa, não é? Por mais que se tente escrever e definir isto, isto é um lugar de segurança para todos nós, não é? Com as diferenças.
11: Sim, eu acho que pode haver pessoas que não sintam isso dessa forma, mas eu também sinto dessa forma. E acho que o Sérgio Godinho também não foi só esta ideia da idade que ele tem, ele também disse muitas coisas essenciais, e o mundo está num lugar... Nunca fui muito de me preocupar, quer dizer, sempre gostei de votar, sempre gostei de perceber o que é que achava que era mais correto ou não para o nosso país ou para o mundo no geral, mas estamos a viver um lugar mesmo muito complicado. E ver uma das pessoas que lutaram porque a liberdade fosse uma coisa... um dado adquirido. Durante o concerto várias vezes pensei o que é que ele pensará da estupidez que se anda a dizer em alguns lugares. Uhum. Portanto, acho que é tudo isso sobre o concerto.
10: Esta também é a forma dele de responder a isso, não é?
11: Sim, sim. Não. E então isso, ele disse logo uma coisa muito, muito certa, que é, tomem conta da liberdade, que ela está tipo em... não sei qual foi a palavra que ele disse, que... ou seja, deu a entender esta ideia de não ser um dado adquirido.
8: Sim, isso não é ameaçada, quase, pergunta, não é? A cena de...
11: Mas eu acho que está ameaçada.
8: Claro. Para...
11: Uhum. E o que eu acho mais preocupante é que quem está a ficar ameaçado não percebe que está a ficar ameaçado. Pronto, mas isso são outras conversas, não é? Uhum. Sobre o que estavas a perguntar, eu acho que para quem gosta muito de música, para quem gosta de natureza, para quem já veio muitas vezes, isto é um lugar realmente especial, em que há muitas pessoas, onde eu também me incluo, em que as férias que a pessoa tem, se calhar às vezes 15 dias ou uma semana
10: aqui
11: no verão, acontecem aqui. Uhum. E a pessoa pensa, para o ano posso fazer isto ou aquilo, mas...
10: Ali não, tem que estar no
11: parede. Ali é um sítio, sim.
8: Olha, deixa-me ser isso... atrevido e fazer-te uma viagem no tempo, ou propor-te essa viagem no tempo, que é... lembras-te da primeira vez que cá vieste, ou seja, o puto que vinha à descoberta da sua música preferida?
11: Era uma tal a dizer, Vinhação, 2003, acho eu, sim.
8: 2003. E quando estás hoje em cima daquele palco, fazes um bocadinho essa viagem
11: não
8: no tempo?
11: Não posso fazer porque eu não conseguia... Ou seja, eu já estava a tremer por todo lado e sempre que as pessoas estavam a cantar as músicas eu comecei a chorar. Eu estava a tentar... Chegou uma altura em que eu estava a tentar não pensar em nada, não olhar para a frente, só olhar para os teclados, porque eu estava... Ou seja, é realmente...
10: Não foi o teu teclado de gatinhos.
11: Não foi isso.
8: Já fomos todos muito felizes com o teu
11: mas portanto,
8: teclado
11: eu acho,
8: de gatinhos.
11: E foi uma coisa que eu também disse no concerto. Eu acho que quem toca, uma das coisas que mais gosta de fazer é conseguir tocar ao vivo. E depois, quem gosta de festivais de música, não só os tais auditórios, mas também gosta muito de tocar em todos os lugares para que a música consiga chegar a mais pessoas. Poder tocar aqui é realmente uma coisa, não é que os outros lugares também não sejam, mas para quem também é apaixonado pelo sítio e que vem como eu, independentemente de tocar ou não, é mesmo muito... Mas em 2003, quando vim, nós era começou em 2005. Portanto, era se em 2005 era impossível eu imaginar que passado 20 anos ou 21 anos iria conseguir continuar a tocar, dois anos de sequer de ter feito alguma coisa, tinha uma banda com os amigos só, os concertos eram um lugar de intensidade.
8: Uhum.
11: E que eu gostaria eventualmente que me acontecesse, mas era completamente irreal. Sim.
10: Uhum. Fora
11: tão,
10: do teu controle.
11: Tão fora que eu nem conseguia quase eventualmente imaginar. Uhum. Acho que era impossível.
10: E das vezes que durante o teu concerto hoje conseguiste olhar para o público, o que é que tu sentes do público do Paredes de Coura? Sentes que é um público mais exigente? Sentes que é um público que se deixa também levar por tudo o que está a viver e ao mesmo tempo, em vez de ser exigente, acaba por ser o contrário, não é? Acaba por gostar ainda mais daquilo que está a ouvir. O que é que sentiste?
11: Eu acho que é um público que gosta de ouvir música e não é que todos os públicos não possam gostar de ouvir música, mas há alguns sítios, eventualmente, onde, se calhar numa festa, em algum outro lugar, o concerto ou a música não é a prioridade. E eu acho que o público aqui, não sei, porque eu acho que há toda uma... Claro que as pessoas não estão todas no campismo, não é? Mas há toda esta coisa de... As pessoas estão estes dias aqui, 4, 5 dias, e só estão aqui pela música, porque não há muito mais coisas. Há aquelas vidas grátis na plena, não é? Mas pronto,
10: sim,
8: se não for... Sim, ninguém atravessa o país para um copo de chá.
10: Olha que não sei.
11: Portanto, em relação à tua pergunta, as pessoas estão ali para ouvir a música. E sobem esta subida toda e depois deixam aquele bocadinho e estão ali para ouvir a música. E portanto, eu acho que isso é... Não é único, há noutros lugares... Mas aqui se calhar há uma porcentagem maior de pessoas. Olha, uma outra coisa do concerto do Sérgio Godinho, quando ele fez aquela tal declamação daquilo do fugitivo, há uma altura que ele diz silêncio, que faz parte do texto, e o silêncio que estava era absurdo. E eu assim, uhum. E estava tudo... E eu assim, pronto, a resposta era aquilo.
10: Eu sinto que tu vais sair daqui e vais compor.
11: Fico sempre inspirado.
8: Olha, inspirem-se também nesta canção que foi também, que levou um bom abraço teu na tua interpretação. Este Não Canto Porque Sonho, eternizado na voz de outro herói para todos nós, Fausto Bordal Dias. As palavras são do Eugênio de Andrade, a poesia está incluída. E vamos roubar momentaneamente o título desta canção para fazer exatamente ao contrário. Acreditar que há qualquer um miúdo, uma miúda, que está a ouvir esta emissão de rádio e que, a partir do seu quarto, pode um dia imaginar estar aqui. Obrigado.
10: Obrigada,
8: Nazar.
11: Eu acho que a vida é mais bonita se for feita dessa forma, portanto, é assim.
8: Olha, e o que é que vais ver mais hoje, deste sábado?
11: Agora tenho que ir arrumar aquilo tudo, que demora uma hora e meia. E depois, dependendo disso, vou deixar ser... Ou seja, hoje era o dia que eu tinha o meu concerto, né? Portanto, estava muito focado nessa parte. E depois queria pedir ali no palco se podia não arrumar logo para ver o Patrick Watson. Uhum. E portanto agora tenho que arrumar aquilo tudo e depois...
10: O que achaste de Patrick Watson?
11: Gostei. É impossível não gostar, não é? Uhum. Muito bom também.
8: Olha, obrigado.
11: E fiquei com vontade de ir ao palco ver o que era aqueles modulares que ele tinha.
8: Olha, quem? Sim. Claro, claro. Toda a gente se espanta com um teclado de gatinhos de outro alguém, não é?
10: Obrigada, Nazar.
8: Obrigado. Nazar. 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
8: E vamos daqui a pouco voltar a esse momento. Quando faltarem 10 minutos para as 9 da noite, voltamos a passar e a lembrar do concerto de Nazar no palco Coura Sem Paredes. Para já, vamos em direto dar mais um salto no tempo e temos protagonista para seguir já na proposta daqui a pouco. Quem
10: temos,
8: é ele?
10: Temos, sim senhor. Então temos um homem que parece, ele tem assim ar de quem corta o cabelo em casa, sabes? Mas atenção.
8: Ah, isso é Inês Henriques, isso é porque de certeza.
10: Mas isso é porque Hudson Freeman é talentoso, é um do-it-yourself. Nasceu em... Preciso de respirar para dizer isto. Waxahachie. Se diz que é onde ninguém percebe bem. Sim. É no Texas, na verdade. Okay. Depois mudou-se para Dallas, teve um grande momento de viragem na carreira quando gravou um excerto da canção If You Know Me, num campo verde, olha, assim parecido com, talvez, com o do Paredes de Coura, no interior dos Estados Unidos. E este vídeo ficou viral no Instagram e no TikTok também, portanto ele acabou por explodir nas redes sociais.
8: Ah, um filho digital, ok.
10: É mais um exemplo do poder da internet também nestes artistas, que são alguns mais alternativos, outros ainda não foram descobertos por tanta gente. A internet tem mesmo um papel fundamental. Portanto, Hudson Freeman, vamos ouvi-lo.
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0: Que maravilha, um poema feito à cultura e ao imaginário americano, apesar de vir de um dos bairros mais betos de Nova York, o som remete-nos lá bem para o coração dos Estados Unidos da América, com este lo-fi, folk, completamente canção de latitudes americanas, neste último dia de Vodafone Paredes de Coura, com a RTP Antena 3 a transmitir em direto o concerto de
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0: E temos tanto mais para ouvir hoje.
2: É verdade, quando nós dizemos ah e tal, é o último dia, na verdade este é o dia com as horas mais longas, porque é aquele dia que não se vai repetir amanhã, já ninguém volta ao Paredes de Coura. Portanto, pois, tudo aquilo que ainda não se viveu é para se viver hoje. O que é que ainda temos pela frente? Temos daqui a bocadinho o concerto de Kate Le Bon, por exemplo, mas não é o único.
0: Sim, hoje vamos transmitir também um concerto de uma nossa boa velha conhecida, a Júlia Mestre, que é com quem
2: a
0: também
2: Julia.
0: Vamos estar à conversa daqui a pouco.
2: Pois, ela vem aqui.
0: Vai ser a minha primeira vez a conversa com a Júlia Mestre, não sei se
2: não,
0: já
2: não,
0: se
2: não, para mim também, duas. Vai ser a primeira vez.
0: Estou muito curioso com...
2: Ficar arrepiada.
0: Essa... É sim, olha, giro.
2: Arrepiada.
0: Ainda também Thundercat, atenção, é o nome gordo, ele que é o homem que toca baixo com mais estilo no planeta Terra, vem com as suas mães até aos joelhos, algures, encantar este último dia de Paredes de Coura. Tem um disco incrível, é deste ano esse seu trabalho, Distracted, e foi também disco da semana.
2: E vem trazer aqui uma onda um bocadinho diferente a este cartaz, não é?
0: Total, sim.
2: Portanto, de repente vamos ter aqui também um bocadinho de... mais um bocadinho mais pop, um bocadinho mais de hip-hop também, que ainda não tivemos, na verdade.
0: Verdade, falas muito bem. Mas agora é no feminino que a viagem vai acontecer, e com alguém que também tem um disco ainda pintado de fresco no nosso imaginário, carimbámo-lo e entrou na contabilidade dos discos internacionais para a RTP Antena 3 do ano passado, o seu maravilhoso Michelangelo Dying. Tem um título incrível. Falo do último, longa duração da Kate Le Bon. E quem é, que cartão de cidadão é que ela apresenta neste Paredes de Coura?
2: Então vamos lá, vamos ao país de Gales ouvir precisamente Kate Le Bon. Ela que passou a infância a passear e a tratar de cabras, vacas, cavalos e gatos que a família tinha na quinta onde viviam. E depois conta, e isto é muito engraçado, quando faziam esses passeios, levavam os animais também a passear pelo terreno e paravam a meio e começavam a dançar. Portanto, se não ia sair daqui uma artista, ia sair o quê? Não,
0: pois,
2: é?
0: pois.
2: Depois a vida andou, a vida da Kate, o amor apareceu, e eu não sei o que é que fica em vocês quando acaba uma relação. Pode ser um móvel lá de casa, pode ser um coração partido.
0: Sim.
2: No caso,
0: posição
2: de...
0: fetal num sofá
2: pode
0: durante
2: ser,
0: meses.
2: Exatamente.
0: Mas ela rentabilizou a coisa?
2: É, claro, fez muito bem. No caso dela, Kate Le Bon ficou mesmo o nome artístico, porque era uma brincadeira com o ex-namorado e também parceiro de banda You Ever. Le Bon é uma referência a Simon Le Bon, o vocalista dos Duran Duran.
0: Duran Duran.
2: Exatamente. O álbum Reward, um dos mais conhecidos, foi gravado em casa no país de Gales e nasce nos intervalos de um curso de carpintaria onde Kate Le Bon aprendeu a fazer cadeiras.
0: Ficam uau. Talvez seja um bom momento também neste final de tarde para se sentarem neste maravilha, neste vale encantado do Paredes de Coura. Estamos bem no coração daquilo que se está a viver por estes dias. São dias de muito entusiasmo, de muita música, um pouco por todos os lugares. Aliás, temos as nossas redes sociais carregadas também das emoções que aqui se viveram, com a música que por aqui se respirou neste Paredes de Coura, e daqui a pouco com a promessa então de mais nomes em rigoroso direto nesta tarde de sábado no Vodafone Paredes de Coura.
2: Estou aqui a tentar espreitar o palco e...
0: Temos casa cheia.
2: Temos casa cheia.
0: É impressionante. Eu vou citar Alexandre Guimarães.
2: E também
0: alguns num post que colocou agora nas suas redes sociais a dizer qualquer coisa como: espera lá, isto realmente é outro nível. São 5 da tarde, 32 graus, e alguém estar e vir aqui com algum pó, é preciso dizer, no ar, alguma poeira no ar, assistir a um concerto de voz e piano. É um feito mesmo, só para apaixonados de música.
2: É verdade, e temos visto vários fenómenos desses aqui neste festival. O caso dos Hermanos Gutierrez, por exemplo.
0: Exatamente, final de dia,
2: palco
0: noite.
2: Palco principal, sim, sim. Noite, e tanta gente junta para ver duas guitarras. Não é?
0: É verdade.
2: Eu nunca tinha visto uma coisa assim.
0: Ainda ontem, de alguma forma, também a paisagem sónica do Benjamin Clementine tem também essa alma de voz e piano. É a grande massa de som daquilo que se ouviu, e depois a ligação plena com o público que conhecia a sua discografia de fio a pavio.
2: E o Benjamin Clementine teve aquele efeito de encontrar as pessoas a seguir, e a primeira coisa que diziam era: bem, que concerto. Eu encontrei a Margarida Santos, ela e o Guilherme Jeirinhas são dois apaixonados também pelo Vodafone para este decorar. A primeira coisa que ela me diz foi: bem, que concerto incrível de Benjamin Clementine. E eu acho que as pessoas estavam todas, porque depois o mais giro de vermos música ao vivo é podermos também trocar umas bolas.
0: Ah, sim, sim, claro, claro.
2: E também é impressionante quando tu sentes coisas tão diferentes da pessoa que estava ao teu lado.
0: Às vezes acontece,
2: não é?
0: Estamos num, sei lá, num espectro de entusiasmo pleno e a pessoa do nosso lado não sentiu nada daquilo.
2: Sim,
0: ou
2: sim.
0: Aquele concerto não lhe disse nada especificamente. Mas temos tido aqui algum quórum neste Vodafone Paredes de Coura, sobretudo nos nomes maiores de cada dia, têm sido unânimes concertos que marcaram esta edição 2026 e não foram poucos, bastantes até assim ontem com Sérgio Godinho, que já percebemos, e todos aqui na pluralidade também de vozes.
2: Nós era até se emocionou há bocadinho a falar disso.
0: É verdade, como não nos emocionarmos com património linguístico, cultural, de resistência e aquela ideia que o Nós Ouvimos nos deixou há pouco de um homem, que é o Sérgio Godinho, de quem estou a falar, um homem que tem alguma tristeza nisto, quer dizer, está a repetir essa mensagem de que a liberdade e alguns direitos que nos são hoje certos e adquiridos podem não estar lá para sempre. E a música pode nos dizer muitas coisas e também as palavras, os poemas que foram ali citados e recitados, lembram isso mesmo. A luta continua e é preciso estarmos atentos.
2: O Noiservo disse uma coisa muito engraçada também. Entretanto, nós estamos aqui a falar de uma conversa que já aconteceu, mas vocês podem voltar a ouvir em antena3.rtp.pt. O Noiservo, como também é artista, disse que achou interessante e curioso e até ficou um bocadinho fascinado pela forma como o Sérgio Godinho, com a idade que tem, fica nervoso por pisar um palco. Ele pensou, será que eu nessa idade vou sentir estas coisas? Imaginem, na vossa profissão, seja ela qual for, vocês fazem vida toda uma coisa, chegam aos 80 anos e ficam nervosos por fazer essa coisa, não é? Ou seja, a vida também deve estar sempre a surpreender com coisas que tu achas que já conheces.
0: E com o sentido da responsabilidade que o teu trabalho, que o vosso trabalho, que o nosso trabalho, todas as vezes merece sempre de nós. A lembrar que este também é um trabalho de muitas mãos, aqueles que estão a tratar do som, aqueles que estão a fazer as redes sociais da RTP Antena 3, aqueles que têm de ficar no estúdio, numa espécie de salvaguarda destas emissões que se prolongam horas e horas e horas e que dependem sempre, em última instância e de última palavra, dos agentes, dos músicos, dos artistas que aqui passam em gentilmente.
2: Sim, são vocês, equipa.
0: É verdade.
2: Eu sei que agora está tudo a fingir que não estão a ouvir.
0: Pois é. Estão muito atentos.
2: Sim, sim.
0: Estão muito atentos nessa contagem decrescente também que está a acontecer para o concerto de Kate Le Bon. A recordar-vos que temos muito mais para ouvir pela noite fora. Quem
2: Vamos
0: são
2: dar aqui
0: os
2: uma
0: nomes?
2: Voltinha.
0: Vamos dar uma voltinha.
2: Uma voltinha.
0: Uma voltinha.
2: Vamos dar aqui uma voltinha. Sim. Então, já tivemos o Noiservo, recebemos-lo aqui no estúdio, tocou às 4h30, Hudson Freeman, que acabámos de ouvir aqui em direto à RTP Antena 3.
0: Mas atenção, com o concerto Noiservo, vamos ouvi-lo de fio a pavio, quando faltarem 10 minutos para as 9.
2: Muito bem lembrado, Tiago Ribeiros. Também já tivemos Patrick Watson, um concerto lindíssimo. Recebeu o November Ultra também em palco, pôs a plateia a fazer sons de pássaros, que foi uma coisa lindíssima.
0: A Marta só chorava, estragou-se a maquilhagem toda.
2: Oh, Marta, a tua maquilhagem está ótima.
3: Obrigada, Teresa. Sim. Obrigada por seres amiga e por reparares.
0: Só superada pela maquilhagem da Inês Henriques, para mim, honestamente, só superada pela Inês Henriques.
3: Pois, nós falsidades que as pessoas não ficam a saber, mas pronto, ainda bem, que não ficam a saber da falsiane que tu és. Mas sim, foi muito comovente, eu gostei muito. E houve um pedido de casamento que me deixa sempre...
0: Claro.
3: Que bonito.
0: Nós somos pelo amor.
2: Imagina, o que é serem pedidos em casamento, assim, no meio de um concerto?
0: Sim.
2: A câmara estava nessas pessoas?
3: Como a câmara foi imediatamente para lá. Okay. Bom trabalho de realização aqui dos senhores e senhoras de Paredes de Coura, porque foi logo para lá e viu-se a menina pedida, que foi pedida em casamento, a chorar muito, muito, muito.
2: Ai, meu Deus.
3: Estavam sentadinhos, não houve aquela coisa do joelho no chão, mas eu também acho bem. Sim,
2: ah, foi, estavam os dois sentados e eu...
3: E acho que foi, percebeu-se, porque ela estava aquela clássica Simão na cara a chorar de felicidade e a darem beijinhos.
0: Há muita coisa engraçada por trás destes milhares de pessoas. São já mais de 100 mil pessoas confirmadas que aqui passaram nesta totalidade de dias do Vodafone Paredes de Coura. E há um fenómeno incrível, que é, realmente existem músicas que acompanham a banda sonora de muitas vidas de pessoas que estão aqui, pessoas que se conheceram aqui, já ouvimos tantas, pessoas que cujo primeiro beijo, e hoje já há filhos que vêm cá desse primeiro beijo.
2: Portanto, e são filhos que depois, pronto, imagina que não gostam do festival, têm de gostar sempre.
0: Claro.
2: E vão
0: são
2: gostar.
0: Bebés
2: está
0: Paredes
2: no ADN, está no ADN.
0: Claro, claro. Juizinho, tem de gostar. E vocês aí desse lado podem ficar e colmatamos a distância com estas horas prometidas. Recordo-vos também que há Thundercat hoje em direto na emissão da noite da RTP Antena 3. Estamos muito orgulhosos desta aventura Paredes de Coura 2026. Salto para o palco principal. Esta hora, ela é...
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0: Hola. Obrigada.
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1: Olá!
2: Oi, que se conta da energia, estamos de regresso, retomamos as ligações a Paredes de Coura, Vodafone Paredes de Coura, e vamos para onde estávamos exatamente, a história contada por Kate Le Bon neste último dia de Vodafone Paredes de Coura,
1: vamos.
2: Em direto na 3.

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2: Ainda tarde, sim, sim. E à nossa frente temos uma musa, neste caso que vem do Brasil, mas já passou pelo menos por dois sítios em Portugal e está agora a fechar a tour. Júlia Mestre, bem-vinda.
3: Olá.
1: Bem-vinda.
3: Uau, muito bem recebida aqui no festival. Estou muito feliz por estar aqui hoje.
2: Então, tu já estiveste em Lisboa, em Famalicão, acabas a tua tour aqui no Vodafone Paredes de Coura. Antes de mais, como é que foi chegar aqui? O que é que estás a achar deste festival?
3: É a minha primeira vez aqui no festival, tanto como telespectadora e agora também como artista que vou participar. O festival é incrível, tem uma energia maravilhosa. Amo festivais que tem essa sensação que começa no dia, vai entardecer, chega para a noite. E o Maravilhosamente Bem vai tocar num palco abrindo para o Thundercat, que também eu sou muito fã. E eu adoro festivais porque tem esse encontro de vários artistas e a gente tem esse momento de backstage, conhece muita gente, conhece muita música. Não poderia estar mais feliz.
2: Com quem é que já te cruzaste?
1: Com meio mundo.
3: Lá, tem muita gente.
1: Olha, e há sempre possibilidade de nascerem novas canções e novas ideias, às vezes a partir de lugares como este, não é?
3: Exatamente. Uau, aqui estou assistindo shows, eu estou super feliz e também estou curiosa porque sei que tem muita gente que conhece Maravilhosamente Bem, que me conhece como Júlia Mestre, mas tem muita gente que não conhece. Eu acho que é para essas pessoas que eu estou mais interessada em poder chamar a atenção, de poder trazer para perto e assim como se fosse um cartão de visita. Ei, vem conhecer meu som. Então eu vou sorrir ainda mais hoje e entregar tudo que eu tenho.
1: Olha, nós temos um tempo muito determinado para o show, é um tempo que tens que chegar e fazer logo valer as tuas canções. Há a possibilidade de ouvirmos canções novas também, do que estás aí a preparar?
3: O que está por vir? Não, isso eu vou guardar segredo, mas a turnê está linda, a gente toca um pouco de tudo, tem de Bala Desejo, Maravilhosamente Bem, dos outros álbuns também. A gente consegue fazer um compilado bem especial para o festival. Eu acho que vai todo mundo gostar.
2: Olha, a Fim de Verão é também o teu mais recente single. Como é que é o teu verão quando não estás em concertos, em festivais e a trabalhar? Onde é que tu costumas ir? O que é que tu costumas fazer? Conta-nos tudo.
3: Uau, sim, eu acho que agora onde eu moro, que é o Brasil, lá é inverno, então agora eu tô caçando o verão, voltei pro verão e a gente vai depois, a gente finaliza a turnê hoje, depois a gente volta e vai tirar um tempo em Cascais para aproveitar um pouco da praia e conhecer um pouco a região. Tô super animada também, eu sempre me sinto muito bem recebida quando venho aqui para Portugal. Então...
1: Ah, estou a fazer uma pergunta certa, que é, quando é que arranjas uma casa agora em Portugal?
3: Meu Deus, eu quero ter uma casa aqui, é meu sonho. Okay. Porque eu sempre me sinto tão bem quando venho aqui. O show sempre é uma recepção incrível. Então, é como se eu tivesse já um espacinho aqui no coração de vocês.
2: E por que achas que isso acontece? O que é que o público português tem assim de especial?
3: Eu não sei, mas eu sinto que há essa conexão que é bonita, que é especial. E acho que a música tem essas conexões, que é tão linda, porque eu sinto que a música, ela consegue conectar um lugar que vai para além, ela toca no fundo da alma. E talvez coisas que eu escrevo, que são talvez minhas narrativas, possam parecer com histórias que você viveu. E eu acho que essa é a magia da compositora, né? É de você fazer com que histórias possam caber em outras pessoas. E é tão bonito isso, porque eu já senti que Maravilhosamente Bem já puxou muita gente para cima e fez se sentir realmente maravilhosamente bem.
2: É verdade, e isso aconteceu connosco também. O que é que tu vais andar a preparar agora nos próximos tempos?
3: É segredo, mas sim, a gente está preparando já o próximo disco. Inclusive, quando eu voltar para casa, é hora de trabalhar nele, porque o álbum ele veio para o próximo ano. E eu sei que aqui na Antena 3 eu sempre estou tocando por aí.
2: Verdade.
1: Verdade, agora estás a falar muito bem, muito okay. Bem, muito bem.
3: Então saibam que quando assim que receber as primeiras canções, vocês vão ser os primeiros a receber para a gente botar para tocar.
1: Uau, temos no coração, Júlia Mestre. Okay. Olha, só para dizer, para quem está a ouvir esta transmissão, nós vamos ter o teu concerto depois das 9, vamos transmiti-lo deste Paredes de Coura.
3: Uau, vai ser ao vivo?
1: Ao vivo.
3: Incrível, então hora de preparar a voz, vou aquecer já quando sair daqui.
1: Há uma frase em português que é aqui deste lado de cá do oceano, clássica, nada nos deita abaixo, significa nada vai falhar, vamos estar no ar a transmitir esse concerto de Júlia Mestre no Vodafone Paredes de Coura. Para já vamos dar um salto para outro momento, para outro concerto, e o que é que temos nós, Teresa?
2: Vamos sim, senhora, nós andamos de um lado para o outro porque nós vamos de um concerto para o outro e assim também que se faz um festival, e vamos para Sofia Stel, neste caso vamos apanhar um voo do Brasil para o Canadá.
1: Que também é amiga da Júlia Mestre já.
3: Sim, a gente se encontrou no backstage, foi incrível.
2: Ah, foi?
3: Sim,
2: foi?
3: Conversamos um
2: ela
3: pouco.
2: É simpática.
3: Muito simpática.
2: E gostas da música dela?
3: Sim, amei. Incrível, incrível.
2: Então, nós estamos a falar de uma cantora, compositora, mas também é modelo, ela é muito bonita. E esta música trabalhou como jardineira, pintou casas, trabalhou num bar que tinha uma cava onde ela transformou num estúdio para fazer música. Nunca gostou de aprender músicas dos outros e por isso começou a fazer as músicas dela, fez originais. Quando era mais nova havia coisas muito diferentes. Estamos a falar de Sufjan Stevens e Young Thug. E hoje diz que a música que faz não se encaixa em nenhum género específico, mas deixa-nos uma mota. Não era uma mota, é uma nota, na verdade. A música dela fica perfeita se a ouvirem numa caminhada, se estiverem a ir para casa e de headphones. Portanto, não sei se é o vosso caso. Neste momento, na RTP Antena 3, vamos ao palco de Paredes de Coura para ouvirmos Sofia Stell.

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1: E cá estamos nós, turno da noite, de regresso às emissões, noite dentro, porque a tarde já passou. Acabámos de ouvir um dos concertos desta tarde, da Sophia Stell, é um dos nomes emergentes da música mais dreamy e mais indie pop, e que também passou por cá pelo Vodafone Paredes de Coura. Eu não estou sozinha, claro, comigo tenho os meus companheiros, Nuno Calado e também Luís Oliveira. Olá!
2: Olá!
1: Como é que estão? Último dia!
3: Pois,
4: último dia, eu começaria por dizer ça va bien?
1: Ça va bien?
4: Porque a última vez que te vi...
1: Eu estava a falar um francês perfeito,
4: exatamente.
1: Não é? Estava então. Ali... Fui ver Vendredi sur mer, abandonei-vos no fundo.
2: Tiveste uma consulta, não é? Tiveste que abandonar.
1: Tive mesmo que abandonar, okay. E gostei bastante do concerto de ontem.
4: Conseguiste chegar lá à fila da frente?
1: Não, pá, não consegui, eu prometi a mim mesmo que queria e ia para as grades, mas foi complicado lá chegares.
2: Olha, vamos só já avançar com as boas notícias, porque estamos, de facto, nas últimas horas de uma longuíssima emissão, que arrancou na quarta-feira, e eu creio que vamos terminar da melhor maneira para a noite de hoje. Ainda temos a transmissão do concerto da Júlia Mestre e também o concerto do Thundercat garantidos, uhum, para escutarmos em direto, isto numa noite em que vamos ainda repescar alguns dos momentos que não conseguimos transmitir live e até, uhum, e até na íntegra, mas parece uma belíssima maneira de acabarmos estes quatro dias com muitas transmissões. Foi uma boa colheita, 2026, não é?
1: Sim,
2: no que às transmissões de respeito, não é bem?
4: Sem dúvida, ainda por mais, Thundercat é um dos nomes maiores deste festival. Uhum.
1: Sim, é a Thundercat que atua no palco Vodafone, logo depois segue com Emil and the Sniffers. É uma... Infelizmente esse concerto não vamos poder transmitir. Dizias tu que iríamos repescar algumas coisas que, pronto, não conseguimos transmitir, mas também há outras que, se calhar, em modo revista e em modo melhores momentos, também podemos passar por cá, porque houve, sim, bastantes, logo desde o primeiro dia, com o Nicap. Eu diria que é um dos concertos, assim, grandes desse primeiro dia.
4: Está na minha lista dos favoritos. Não
1: está,
4: vou
1: não
4: dizer
1: está.
4: Em que lugar ainda, mas está na
1: sim.
4: minha lista dos favoritos.
1: Nós temos de fazer depois essa listinha, não é? Sim. Que fazemos todos os anos, os favoritos. Também dizer que Noiserve, no dia de hoje, foi assim o primeiro a abrir um dos dois palcos aqui no Vodafone Paredes de Coura, no palco Coura Sem Paredes, um concerto que iremos recuperar muito em breve. Eu não sei quanto a vocês, uma vez que já temos também aqui o menu das transmissões, eu se calhar diria para nós irmos até a esse concerto de Noiserve, que também, deixem-me dizer-vos, passou por cá pelas tardes com uma conversa que emocionou os nossos colegas. Eu vi aí os olhos
2: lágrimas. É gente de lágrima muito fácil.
1: É, sim, muito, muito emocionados.
2: É isso.
4: Portanto, o Noiserve, que é um cliente habitual deste festival, sim, como festivaleiro.
1: Sim.
4: E muitas, como? Às vezes já também a tocar. Eu recordo-me que aqui há uns anos vi um concerto, um showcase dele, muito engraçado, mesmo junto ao Rio, e que foi muito, muito bonito.
2: Eu estou quase a arriscar que ele já terá tocado em todos os palcos de Paredes de Coura. Ou seja,
4: é possível, sim.
2: No palco principal, no palco secundário, que este ano se chama Coura Sem Paredes, mas já tem vários nomes, não é?
4: No Jazz
2: na Relva. E se inventarmos outro amanhã, ou se já houve outro, ele também já lá terá tocado. Mas estava muito contente e também ainda falei com ele à saída dessa entrevista e ainda também um bocadinho overwhelmed, deixa-me lá encontrar aqui uma palavra.
1: Assoberbado,
2: sim, com o que se tinha passado no concerto do Sérgio Godinho.
1: Sim.
2: Alguém que é muito fã, para além da complexidade musical, e que estava, eu acho que feliz pelo seu par, não é? No seu par no sentido de todos sabemos que há uma figura, o Sérgio tinha uma figura tutelar, mas não deixa de ser músico também, portanto,
1: claro.
2: E esse lado de, e falámos sobre isso e acho que o que dizíamos ontem é bom exemplo, ou seja, áreas, se há área em que muitos músicos em vida têm sido celebrados, a música é uma área em que as pessoas são celebradas em vida, pronto,
1: certo,
2: é isso que eu queria dizer, no nosso
4: bem,
2: país,
4: sim.
2: E ainda
4: sim.
2: bem. Pode não acontecer em muitas certo. Outras, haverá certamente gente com razão de queixa, certo, mas isto acontece várias vezes e acho que vem de um sítio bom dos músicos portugueses que gostam de assumir esta... este louvor a quem...
4: E do público em geral, eu falei com muita gente que me disse que verteu lágrimas no concerto de Sérgio Godinho. Mas
1: certo.
4: Mesmo muita gente.
1: Eu acredito que sim. Não terão sido, se calhar, tantas como as que eu vi hoje em Patrick Watson, que eu acho que conto pelos dedos as pessoas que não estavam a chorar nesse concerto.
4: Ok.
1: Um concerto também que transmitimos por cá e que foi muito bonito. Mas vamos a isto, vamos ao concerto de Noiserve, que aconteceu e que abriu o dia de hoje aqui no Vodafone Paredes de Coura.

Estás. Muito obrigado. Estou assim uma corrida entre as mais novas, as mais antigas e as do meio. E esta agora é, já foi nova, hoje em dia é do meio e chama-se This is maybe the place where the trains are going to sleep at night. E é mais ou menos assim.

0: Noiser, ao vivo no Vodafone Paredes de Coura.
1: Não foi agora, mas foi ao vivo, sim, no arranque deste último dia de Vodafone Paredes de Coura. Um homem que já está habituado a estas andanças, um homem que também andou a celebrar os seus 20 anos de carreira com um disco que nos chegou no ano passado, 7305. São muitos anos de carreira.
2: São muitos, e curiosamente é um homem que, neste caso,
3: são muitos anos de carreira.

0: Tony.
1: Que neste caso me transporta sempre para lugares bons. A mim pessoalmente transporta-me sempre para lugares bons.
2: Ai, sim,
1: desde
2: sim.
1: O início do Noise Earth, que sempre foi alguém que me deu muita paz interior.
2: Sabes, olha, eu até posso só contar uma história, sim, que não, assim, vocês não vão achar graça nenhuma, mas assim, eu era uma miúda. Eu não sei se vocês estão a par daquilo que é Lablogotech, que era uma plataforma francesa.
1: Uma plataforma,
2: que levava músicos, enfim, aquele vídeo mítico dos Arcade Fire dentro de um elevador. Sim. Pronto, eles levavam imensos músicos. Eu, na altura, era uma miúda, volto a dizer, e eu assim, bem, eu amo Noiser, vou escrever para a Blogotech para eles.
3: Ah, juro. Que coisa fofa.
1: E eles contaram essa história?
2: Não.
3: Nunca contaste essa história
2: contei,
3: da vida?
2: Não, mas eu enviei, eu nunca recebi resposta.
3: Mas
2: nunca.
3: Sabes que ainda por cima, o autor da Blogotech esteve várias vezes em Portugal.
2: Eu sei, e teve na altura...
3: Gravou em Portugal, inclusive.
2: Exatamente, então. Na altura que Primavera Sound gravou com alguém que eu agora
3: é
2: não...
3: É capaz. Teve mais, não sei, mas teve mais que uma vez no nosso país. Não, há duas coisas que eu acho interessante no que ouvimos há pouco, que é, ponto um, perceber que eu acho que isso são méritos do David Santos, nós Arve, e também do festival, que é... apesar de ser um projeto de um homem só e de ter aquela idiosincrasia musical, chamemos assim, o David não pensa, eu vou estar em cora, portanto tenho que levar aqui uma fanfarra para isto correr bem, não é? Apresentar a música dele, feita muitas vezes de forma autossuficiente, não é? E tem um público disposto a ouvi-la. Eu acho que isso marca muito também o ADN deste festival. O que aconteceu hoje nos dois primeiros concertos, não é fácil acontecer noutros sítios. Acho que um dia como o de hoje, está um calor de ananases, não é? Está um dia de agosto puro, uma coisa até meia, aqui uma umidade quase, estava a brincar há pouco com a nossa Teresa a dizer que parecia que estávamos em Hanoi, não é? Com este...
2: Ai, quem me dera estar em Hanoi. Não desfazendo, claro.
3: E a verdade é que eram um pouco mais 5 da tarde e nós tínhamos um anfiteatro cheio para ouvir o Patrick Watson, e já antes, uma meia hora antes, estava muitíssima gente a escutar a música do Noise Earth, num dia em que pedia rio, que pedia sol, que pedia descanso, porque ontem, pelo menos alguns de nós, saímos aqui já a horas...
2: Gente
3: não batizada pela igreja.
1: Confesso. Mas foi por uma boa causa. Vi os Maruja do princípio ao fim.
2: E que tal?
1: Olha, eu estou com a Filipa, está no meu top.
2: Ok,
1: o concerto
2: não sabes
1: dos Maruja foi irrepreensível, uma intensidade incrível. E acho que muita gente se perguntava porque é que esta banda não tinha passado no palco principal.
2: Certo.
1: Mas há de lá chegar.
2: Sim.
3: Se calhar também para atuar no palco principal teria que ter uma hora menos famosa, e às vezes estes casamentos não são fáceis de fazer, mas às vezes até beneficiam uma... olha, eu estou a lembrar dos Máquina, toda a gente fala desse conceito. Eu não acho que é... Eu sou daquelas pessoas, e já tive esta conversa várias vezes com o Nuno neste contexto. Dificilmente um concerto num festival muda a vida de uma banda. Mas às vezes...
1: Mas no caso deles foi muito importante, e eles dizem que...
3: É verdade, às vezes os astros alinham-se. Se esse concerto tem acontecido às 7 da tarde no palco principal, podia não tinha acontecido.
2: Exatamente,
3: sim. Portanto, às vezes estes horários mais noturnos que causam um certo impacto têm esta vantagem de tu teres quase uma epifania.
2: Exato,
3: não é?
2: sim. Eu foi nesse ano que eles subiram ao palco secundário e que foram substituir. Agora não me recordo do nome.
3: Não, ninguém se lembra, essa é que é a questão.
2: Exato. Foi quando eu pensei assim. Quem é que são estas pessoas? Claro. Quem é que são estes miúdos inacreditáveis que eu não conhecia? Paixões, assim, assolapadas. E o que tu achas de, já que tu estiveste lá, Nuno Calado, a minha sugestão é, se calhar, irmos até ao concerto de Maruja e também espreitarmos aqui um pouco, já que nós não estivemos lá, porque, enfim, somos mais fraquinhos. Vamos ouvir Maruja, concerto que aconteceu ontem aqui no Vodafone Paredes de Coura.
1: Vamos a isso.

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1: Maruja, a recuperarmos um dos concertos do dia de ontem, já há longas horas, concerto esse onde esteve presente Nuno Calazo.
2: E vim a saber hoje que a Filipa também esteve lá.

0: acontece também no mundo.
1: Eles estão juntos há muitos anos. Eles começaram a tocar juntos há mais de 10 anos. Antes da pandemia já tinham coisas, que eles depois, durante a pandemia, acharam que já não se reviam naquele som que estavam ali. Tiraram tudo das plataformas, certo, onde podemos ouvir música.
0: Arrumaram
1: a casa e começaram a publicar coisas novas. E foi a partir desse momento que a carreira deles também se começou a desenvolver. E neste momento tem um contrato com uma subsidiária da Sony que os tem apoiado muito. E eu acho que é uma banda muito ambiciosa. Eles falam sempre muito de... uma das prioridades deles é poderem continuar a improvisar. Por isso, aquele lado jazzístico irá continuar a acontecer sempre. E também acho que é a porta aberta para que outras coisas que nem eles imaginam nesta altura poderão vir caminhos a ser descobertos na música dos Maruja.
0: Um dos concertos a fechar também, quase a fechar o dia de ontem, nós começámos também este turno da noite com o primeiro concerto de hoje e dizer também, acho que temos de olhar para o dia de hoje, já o dissemos, alguns concertos vão ser transmitidos, claro, falámos aqui também de Patrick Watson e, claro, Noise Earth também, dois nomes que permitiram, ou seja, o festival permite que estes dois nomes e a estas horas também chamem muitas pessoas para os ver. Depois de Patrick Watson, Hudson Freeman também transmitimos por cá. Kate Le Bonne também subiu ao palco, concerto que também foi transmitido por cá pela RTP Antena 3.
1: É o momento da sensualidade até agora.
0: Sim, pelo menos no
1: dia de hoje.
0: Sim.
2: E é o nome, quer dizer, estava a conversar com o Calado sobre a artista e eu acho que é alguém que tem feito é inacreditável. Olhamos para os créditos da Kate Le Bonne no que à produção diz respeito.
0: Sim.
2: Para começar, alguém a quem o Jeff Tweedy deixa que mexa no disco já é representativo, mas sim. Começa com a história do Bradford Cox, dos Deer Hunter, não é? A extensão da Vendra Barnhart. Portanto, é alguém que tem de facto trabalhado com artistas relevantes, assumindo a produção, e eu diria que talvez ainda não tenha tido um momento de comunicação nos seus discos que esteja à altura desse trabalho que está fazendo na produção.
1: É muito curioso, porque tudo é muito elegante, mas eu tenho dificuldades em comunicar com a música. Está tudo num sítio certo, mas ainda não me conquistou a mim, mas se calhar o problema é...
2: Pode ser teu. Mas... Se quiseres quase um guess, não é muito mais do que uma tentativa de um jogo de adivinhação, é se calhar dás algum tempo estes discos e ouvi-los sem a necessidade de encontrar uma canção que queres tocar na rádio,
0: certo,
2: sem uma necessidade de preencher um determinado momento, etc, e talvez se perceba que há aqui uma relevância e um trabalho coeso de facto, que pode aqui e ali não ter uma canção bandeira que sirva pronto, para vender bilhetes para um festival, por exemplo.
1: Mas são discos irrepreensíveis, ao mesmo tempo é muito estranho às vezes estares perante um artista que não consegues dizer não mal de forma nenhuma e nem consegues justificar o porquê que tu pessoalmente não chegas lá.
0: Relativamente a esta questão de produção e os artistas com quem Kate Le Bonne já trabalhou, eu tinha aqui uma nota. Poderei estar aqui a... Acho que não estou a cometer nenhuma gafe, mas Kurt Vile foi também um dos artistas
2: exatamente.
0: Com quem Kate Le Bonne trabalhou, e também Horse Girl, dois artistas que passaram por cá nesta edição 2026 do Vodafone Paredes de Coura. Portanto, realmente Kate Le Bonne ao nível de produção realmente é uma pessoa fortíssima, e também a trazer-nos foi um bom concerto aquele que transmitimos por cá. Também...
1: Sim, o som incrível, os músicos altamente competentes em tudo aquilo que tinham que fazer.
2: Eu lembro-me de ver uma conversa daquelas assim um bocado de geeks, uma entrevista em que o Tweedy, o Jeff Tweedy do Zooco, falava desse momento em que houve uma primeira abordagem da Kate Le Bonne ao Zwilko, e aquilo passou pela cabeça do Jeff Tweedy. E tinha a ver um bocadinho com o conhecimento que ela tinha das músicas do Zwilko, não do ponto de vista mais funcional, ou seja, de gosto mais deste tema ou daquele, mas quase quase como se fosse um exercício de... Exato, como é que se diz? Uma autópsia da canção, não é? Autópsia em vida da canção, não é?
0: Raio-X.
2: Um raio-X, exatamente. Mas aquela tarola, aquela afinação de guitarra, aquela... Ela tinha um conhecimento muito... picuinhas quase daquela música.

0: Que isso impactou o Tweedy, que percebeu que havia ali uma mente de produção, uma cabeça muito organizada
1: e também
0: isso.
1: Percebo o desafio que é para o Jeff Tweedy deixar a sua roupa de Jeff Tweedy, de escritor de canções
0: e de produtor
1: e mergulhar neste universo da Kate LeBond. Acho que é um grande desafio, se calhar um dos maiores desafios da carreira dele.
0: Sim, sim, nesse sentido é quase um exercício de desprendimento e até de... Pronto, de uma obrigação de tirar o teu próprio ego da jogada e do estúdio, não é? Que é o seu sítio mais difícil de tirar, mas teve que ser.
2: É isso mesmo. Kate LeBond, mostraste então aqui também uma excelente... Tem um ouvido tísico, dirias.
0: Sim, sim.
2: Para... É boa para a música, sim. Diria. Kate LeBond passou por cá, mas também Sophia Stell, que ouvimos também há pouco. Neste momento no palco Vodafone, no palco principal, estão os Mata... É assim que se diz? Eu não sei se é assim que se diz, mas eu estou a dar o meu best.
1: Eu ouvi dizer que era moito, mas...
2: Moito?
1: Moito, mas também não sou nenhum perito linguístico.
2: Pois, então assim será, moito. Júlia Mestre vai atuar de seguida. É Júlia Mestre exatamente que vai atuar de seguida, o concerto que vamos passar aqui pela RTP Antena 3, com quem também as tardes falaram. Ela esteve cá na nossa bela varanda, neste nosso T0 que temos aqui montado no Vodafone Paredes de Coura. É uma artista que eu tenho muita curiosidade, sobretudo agora com este Maravilhosamente Bem, um disco... muito bem recebido, é um disco muito sensual, eu acho que traz também aqui um poder feminino muito grande a Júlia Mestre, não que ela não o tivesse nos outros trabalhos, mas acho que este marca também aqui esse lado mais cheio de força. Sou fera, não é? Ela é uma fera neste trabalho, é muito vampírica também, e portanto acho que vai ser muito interessante, e também dizer que ela esteve, na verdade, já nos dois últimos dias, por cá, esteve na Casa Capitão e também em Vila Nova de Famalicão, e agora passa aqui pelo Vodafone Paredes de Coura, precisamente neste último dia. Não sei se vocês estão assim tão interessados quanto eu, mas...
0: Olha, eu sou muito fã dos Bala Desejo, e até vou dizer assim uma... Como é que eu ia dizer? Uma heresia. Eu acho que o músico mais relevante dos Bala Desejo é o mais escondido deles todos.
1: O underrated.
0: Não é tão underrated, é no sentido de não ter uma carreira num próprio. Portanto, tu tens a Dora Morlenbaum, tens a Júlia Mestre, o Zé Ibarra, com
2: certo.
0: Carreiras e todos eles ótimos. Eu gosto muito, o Ibarra em particular,
2: certo.
0: Acho um artista incrível. Todos eles têm uma idiosincrasia grande. Depois há o Lucas, que é um homem sombra, é um homem que, por exemplo, tem andado em digressão com o Caetano Veloso, pensou o espetáculo do Meu Coco, é alguém que... Na sombra, não é à toa que está com o Caetano, não é? Se calhar
2: certo.
0: O Caetano paga bem, digo eu também, não é? Mas para além disso, quem assiste aos dois últimos espetáculos do Caetano Veloso e ouvi esses dois concertos, percebe que há ali uns arranjos incríveis e um trabalho de produção muitíssimo interessante. Mas é interessante percebermos que essa explosão de popularidade dos Bala Desejo garantiu uma carreira internacional, uma carreira em nome próprio a todos estes nomes, e todos eles vão...
2: Revelante. E também internacional, não é?
0: Sim, claro.
2: Em todos eles.
0: Sim, mas eu até dizia neste sentido, todos eles vão fazendo um caminho. Olhamos para o Ibarra. O Zé Ibarra tem, claro que tem pontos de contacto com o Caetano, com aquela fase do trans, etc.
2: Sim, sim.
0: Sobretudo até o disco anterior, o disco mais acústico. Olhamos para a Dora Morlenbaum, tem discos mais arranjados, um bocadinho mais sofisticados naquele clássico da MPB. Olhamos para a Júlia Mestre, tem agora um disco mais de verão, mais aberto, muito ligada. Aliás, um dos nomes que ela...
2: Rita Lee,
0: ela homenageia também, eu estou a esquecer, mas vou lembrar. Marina Lima.
2: Marina Lima,
0: Marino Limo, assim se chama a canção, não é? Portanto, tem ali um lado muito mais aberto, feminino e hedonístico das canções. Portanto, cada uma destes três nomes que eu estou a falar tem carreiras muito diferentes, muito dispares, mas que vêm de um sítio chamado Bala Desejo, que eu acho que foi mesmo ali uma coisa que acontece, sei lá, uma vez 10 em 10 anos, que é uma banda junta-se, faz um disco e aquilo rebenta de uma maneira, da mesma maneira que nós levámos com aquela canção durante muito tempo. Aquela canção foi um sucesso em muito, muito sítio, não é? No sítio do Brasil. E acho que eles não estão a cavalgar nesse sucesso, e em particular uma artista que tem feito com Portugal uma ligação também interessante. Nós acompanhamos um concerto dela no Westway Lab aqui há 2 anos, mais ou menos coisa. Foi um concerto, por exemplo, completamente diferente, de viola e voz, só e
2: sim,
0: apenas.
2: Sim.
0: Aqui eu acho que ela traz a sua versão de veraneio, não é?
2: Eu acho que sim, ela própria estava a dizer que gostava muito desta onda de festivais, já o partilhou, não só connosco, mas também tem partilhado nas suas próprias redes sociais, adora este clima de festival de verão, não é? E eu acho que precisamente para este concerto em particular não vai trazer só esse...
0: Não. Este disco é muito mais festivo, esta tem um novo single também, muito mais até a celebração do verão. Tenho a certeza que vai ser uma coisa muito mais festiva, e vem na senda de uma nova geração de músicos brasileiros que tem atuado em Paredes de Cor. Este ano tivemos também Terra Plana, que falávamos ontem, no ano passado.
1: Fizeram um belíssimo concerto.
0: O de ontem, sim. E tivemos também o ano passado, há 2 anos, no Frango Elétrico também.
2: Sim, exatamente.
0: Portanto, o Externo Rei, que também passaram por cá há poucas edições. Portanto, o Cora tem tido esse olhar para alguma da produção pop, no bom sentido da palavra, mais relevante a chegar de terras de Vera Cruz.
2: Depois de Júlia Mestre, e passamos ao próximo nome que temos em cartaz, é Thundercat. Luís Oliveira.
1: O Luís só tinha vindo ao festival para ver o Thundercat.
2: Exatamente.
1: Não queria mesmo fazer emissão connosco.
2: Pois, eu percebo, olha, vê lá.
1: Ou se calhar ouvir fazer emissão connosco foi desculpa para viver o Thundercat. Acho que é mais por aí.
2: Sim, o Thundercat que eu espero... Não sei se vocês... Claro, o Luís, eu nem vou perguntar. Certamente que já viu uma série de entrevistas com ele, com aqueles... Eu não sei o que é que ele traz. É uma bandoleta, é um gorro de gatinhos? Pá, ele é maravilhoso.
0: Não estava preparado para essa pergunta, Inês.
2: coisas que eu ligo, não é? As coisas que...
0: Não, mas de facto ele é um...
2: É uma personagem.
0: Um fashion icon, não é?
2: Super.
0: Mas as apresentações em televisão, então, nos Estados Unidos, nos late shows americanos, são inacreditáveis. O que eu mais relevo no Thundercat, eu gosto muito do último disco dele, acho que não é o meu favorito dele, mas gosto. Mas o que eu mais relevo é... Como é que eu ia dizer isto? É os sítios onde ele vai buscar a música. E eu diria que são... todos, ou seja, estamos a falar de alguém que faz uma canção lindíssima de uma homenagem ao Kenny Loggins, aquela ideia toda de homenagem ao Kenny Loggins, não, com o Kenny Loggins e o McDonald's, etc, de uma celebração do Yacht Rock, que conhecemos como Yacht Rock. É alguém que é profundamente conhecedor, por exemplo, das bandas sonoras de jogos de computador asiáticas, um freak daquilo, uma coisa mesmo até doentia. É alguém que está ligado a um dos discos mais relevantes deste século, do Pimp a Butterfly, do Kendrick Lamar. É alguém que tem acompanhado carreiras, ou melhor dizendo, acompanhou, enquanto ele esteve entre nós, de forma muito próxima à carreira do Mac Miller, e foram muito cúmplices durante todo esse processo. Aliás, algumas dessas gravações vieram para este disco, para o último trabalho do Thundercat. E para além disto tudo, é alguém que tem, por exemplo, um passado ligado aos Suicidal Tendencies, portanto, que pode não parecer óbvio se nós não conhecermos a figura. Portanto, tudo cabe na vida musical de Thundercat. Claro que depois há uma aproximação mais, se quisermos, mais óbvia a um
2: género,
0: chamar a um R&B mais contemporâneo, certo, etc. Mas engavetá-lo aí...
2: Seria injusto.
0: É muito injusto.
2: Sim.
0: E acho que o palco é um sítio, estou bastante curioso para perceber. Eu acho que este disco não lhe dá essa liberdade total. Acho que vai ser uma coisa um bocadinho mais, não queria dizer formatado, mas um bocadinho mais próxima das canções. Mas eu lembro-me da primeira vez que o vi ao vivo, de haver ali um espaço para o improviso de tal forma grande, que quem só conhecia os singles
1: ficou
0: um bocado assustado. Porque achou que ia...
1: Ficou com aquela cara de quem chegou ao live e viu o Bob Dylan há uns anos atrás.
0: Pois, exato, e esqueceu-se que o senhor da harmónica já não existe há 60 anos, não é? Pronto, ou seja, eu acho que não é só um passado, há ali uma torrente de ideias, um músico inacreditável no domínio do seu instrumento, não é? Mas também não esgota nisso, quer dizer, não vamos ver o Steve Vai do baixo ali a...
1: Não são apenas exercícios de virtuosismo.
0: Não, nem pouco. Sim. Mais ou menos, não é? Agora pronto, há ali um lado de um cosmic funk muito bem tocado, de um jazz funk louco quando tem que ser, que eu acho que agora está um bocadinho mais contido. Mas
2: por acaso eu tenho pena, eu gostaria de perceber, aliás, eu gostaria, e o meu desejo seria ver um Thundercat assim, fluido dessa maneira, com todos esses improvisos, e tendo em conta todo o passado dele, não é? Essa coisa que tu dizias dele caber dentro dele tantos géneros musicais, acho que também tem que ver com os pais estarem ligados também eles à música, e eu acho que seria muito interessante ver um concerto aqui neste sítio em particular, belíssimo, pronto, ok, está de noite, mas conseguimos ver as árvores e todo o anfiteatro natural, mas seria muito interessante vê-lo fluído também, num perder a cabeça neste concerto.
0: Sim, claro, eu percebo o que estás a dizer. Eu vou dizer uma coisa, eu lembro-me de ver há um documentário muito interessante, agora não me sou lembrar o nome, daqui a pouco vou tentar fazer uma pesquisa para quem nos ouvir e se interessar por isso, ou pesquisar, que tem a ver precisamente com a ideia das bandas sonoras dos jogos de computador nipónicos, portanto, do Japão, e eu lembro-me dele ser um dos entrevistados, e a maneira como ele conhecia as melodias, ele não estava a falar de conceptualmente, ele estava a dizer, não, no jogo X, eu adoro aquela parte em que a música vai, pá, e aquilo era inacreditável, tu percebes que ele tinha aquele, ok, pode-me dizer, pá, preparou-se para a entrevista, tudo bem, mas estava ali um grau de... pronto, era quase uma coisa até perturbante de perceber o que ele tinha.
2: OCD quase.
0: Sim, e quando tu vês a falar, por exemplo, do trabalho que foi feito por ele, não só, mas por todos os músicos que estiveram envolvidos no To Pimp a Butterfly, por exemplo, e até em alguns dos discos feitos por ele, tu percebes que ali alguém que realmente tem uma bagagem no bom sentido da palavra, sem ser aquela coisa muito, como é que eu ia dizer, meio...
2: pesada,
0: professoral,
2: sim,
0: não é?
2: Sim.
0: Que eu acho interessantíssima e que estou muito curioso para ver. Pronto, eu é o nome que mais me chama. Hoje sou muito fã dos discos dele, de facto. E se isto for uma grande charupada, também cá estarei no final para dizer que gostei na mesma.
2: Eu diria que depois deste concerto, pronto, só passar aqui os olhos neste último dia, Prostitute, um dos nomes que Nuno Calado, tu falaste também por aqui.
1: Olha, é um nome curiosidade. Tenho curiosidade, é um nome que eu tenho pensado várias vezes no Indigente. Gosto bastante daquilo que são os discos. Agora quero ver como é que eles passam isso para ao vivo, porque às vezes há bandas que não cumprem, outras às vezes
2: que superam,
1: surpreendem,
2: pois.
1: Portanto quero ver muito o que é aquele noise rock que eles criam, como é que chega aqui a Paredes de Cor. Eu acredito que seja entregue de uma boa forma, e estou mesmo muito com muita vontade de os ver.
2: E será que temos também vontade de ver Emil and the Sniffers? Eles estão cá, na verdade.
1: E quero ver quantas mais polémicas a Emil vai arranjar hoje.
2: Pá, é assim, eu adoro. E perceber que desde 2019, ela praticamente, pronto, ali a pandemia não conta bem, não é? Mas ela praticamente esteve em Portugal.
0: Cá em Portugal todos os anos. Sim. Capaz.
2: Sim. É uma visitante regular.
0: Eu vou dizer uma coisa também, assim, um bocadinho pode chatear os fãs, mas eu acho que ela vale mais que a banda, do ponto de vista de... ou seja, acho que há ali uma presença em palco, um domínio de... eu não gosto da palavra aura, porque ela é usada demais, mas que acaba até por valer mais do que algumas daquelas canções e o percurso da banda em si mesmo. Isto não deve até menorizar o que eu estou a dizer, não é bem, se não tivessem a Emil é que deviam estar preocupados, não é? Portanto, é preciso utilizar.
1: Aquilo que tu queres dizer eu percebo perfeitamente e acho que posso assinar por baixo. Consegues ver a Emil ter um futuro,
0: claro,
1: sem a banda, não consegues ver a banda ter um futuro sem a Emil.
0: É isso. E acho que num contexto que é o que nós ainda vivemos hoje, a ver, vamos daqui a 10 anos estamos a ter esta mesma conversa, em que muita da reputação dos projetos musicais se faz em cima do palco, esse deliver é muito importante, não é necessário, não é consegues, continuas a ter pessoas que têm outras maneiras de se apresentar em palco,
2: claro,
0: e ser relevantes e construir o seu caminho, etc. Mas quando tens alguém com este carisma que consegue aproveitar isto, é muito interessante tu perceberes quando fazes um vox pop ou coisa do género, a quantidade de gente que diz assim, não, eu vou... Pá, e apesar de tudo, não é um nome que tenha um airplay radiofónico gigante,
2: não,
0: pelo contrário, não tem uma presença regular nos mídias, não tem uma presença regular nas redes sociais, do ponto de vista de ser viral em tudo que é TikTok da vida, digo eu que não ando lá, mas pronto.
2: Mas
1: eu acho que é uma das mulheres importantes da música nos dias que correm, precisamente por aquilo que vai dizendo nas músicas e fora delas.
2: Mesmo em palco, entrevistas e tudo mais, é uma figura assim que é bastante importante.
1: É verbal, não tem problema de assumir as suas exposições e arranjar problemas com isso. Sim. No entanto, não se cala. E lá está.
2: É como
1: no caso dos Idols, ou, do,
2: certo,
1: ou
2: certo,
1: do,
2: certo.
1: Dos Maruja, que falávamos, do Bob Villain, dos
2: Kneecap.
1: É bom haver gente que não se importa de defender aquilo em que acredita, no matter what.
3: Sim.
2: A noite continuará depois com Dame Aria e Mary Davidson, mas vamos a Dame Aria, porque foi um dos nomes que nós Antena 3, conversámos no Tremor há uns anos. Eles passaram por lá, dupla de Barcelona.
1: Tem passado várias vezes por Portugal.
2: Portugal, certo. Eu estou a falar desta vez no Tremor porque eu lembro-me de ver esse concerto e gostei muito.
1: Porque, eu nunca vi. Pelo menos não me recordo ter visto.
2: Sim. Mas eu acredito que, porque já vi algumas entrevistas, eles são dois.
1: Ela é italiana, ele é espanhol, criados em Barcelona nesta altura do campeonato.
2: Exatamente. E falavam que há em concerto, há uma banda antes e há uma banda depois do Covid. Portanto, eu acho que o Covid veio também para eles trabalharem um pouco nesta energia de concerto e tudo mais, mesmo com percussão. E eu tenho alguma curiosidade, embora, assim, também vos vou dizer, 1:30. É assim.
1: 1:30 é quarto dia.
2: Quarto dia, exatamente. Mas tenho muita curiosidade em ver estes dois amigos.
1: Sim, e traz uma coisa que muitas vezes, na minha opinião, vai falhando em algumas coisas da música eletrónica, que é ter um lado físico realmente explorado. Muitas vezes os projetos eletrónicos são maravilhosos, mas vês duas pessoas a mandar mails uma à outra.
2: Exato.
0: E há Kraftwerk, não é? Aquela onda.
1: A viagem é ótima, mas em cima do palco depois os Prodigy foram provavelmente uma das bandas a explorar melhor esse lado do palco, da fisicalidade.
0: E a verdade é um bocadinho essa, que é, concordo em absoluto contigo, e o que se sente é, quando há uma popularidade grande desses projetos, sei lá, os Chemical Brothers, eu quero lá saber se eles estão se estão a misturar, ou, não é? Porque não me interessa muito, não é? Sim, porque as canções são tão populares. Sim. E é uma malha atrás da outra, não é? Agora, quando é uma banda a fazer o seu caminho, às vezes esse primeiro impacto, é aquela história de não haver uma segunda oportunidade para causar uma boa impressão, e os festivais são muitas vezes essa porta de entrada, não é?
1: E estou curioso para saber se eles trazem o terceiro elemento que muitas vezes os acompanha.
2: Ah, não conheço.
1: Que ajuda à proporção.
0: Ah, pensava que era um bez da vida, que só vinha dançar.
1: Se querem conquistar, abrir mais ainda no Festival de Paredes de Coura, se calhar causar uma impressão maior ainda, porque mais uma pessoa em palco, mais alguém a entregar poder sonoro, pode conquistar muita gente também.
2: E vale a pena também mencionar que os Dame Aria fazem e colaboram no disco dos Máquina, que também passaram por cá. Pronto, são buddies de estrada e enfim, colaboraram. Uma das canções está...
1: E é uma das, provavelmente, uma das melhores canções do disco. Eu gosto muito do disco todo, mas acho que essa canção em particular é uma belíssima canção. E a história contada pelo Allison é muito simples. Ele estava mesmo a fazer algo meio inspirado nos Dame Aria. Aquilo que ele queria era que... aquilo que ele tinha na cabeça era ter a voz dela na canção, mas não teve coragem para pedir logo. E então, de alguma forma, pediu autorização, mandou a canção naquela perspectiva de, ora, fizemos isto é muito parecido com o vosso universo, vocês importam-se que nós podemos estender o bracinho aqui para este lado? E a resposta foi positiva, e até disse, olha, ela até gostava de gravar a voz aí. Era mesmo isso que eu queria.
0: Pois, claro. Chamado engodo, não é?
1: Engodo. Era mesmo isso que eu queria. Ainda bem.
2: Já a seguir vamos ter conversa aqui em estúdio. Para já, vamos antecipar um dos nomes e um dos concertos que vão acontecer por aqui no Vodafone Paredes de Coura. É Júlia Mestre na

0: Aqui anteciparmos um pouco de Júlia Mestre, é ela que vai começar a atuar daqui a muito pouco tempo, daqui a 5 minutos, mais coisa, menos coisa, a fim de verão, uma das canções que esperamos que toque, porque nós também estamos a fim de Júlia Mestre. E temos convidado aqui em estúdio, junto-se a nós, o Presidente da Câmara Municipal de Paredes de Coura, Tiago Cunha. Olá, bem-vindo.
1: Olá, boa noite. Bem-vindos vocês a Paredes de Coura. Bem-vindos todos ao Coraíso.
2: É verdade, nós somos habituês do Coraíso. Nós estamos aqui a conversar antes disto, antes dos microfones estarem ligados. E é uma estreia como Presidente da Câmara no festival. E é uma herança pesada, porque o ex-presidente da Câmara de Paredes de Coura tinha uma ligação também à Ritmos, não é? À organizadora do festival. E tinha uma vida em cima do palco também, que depois, felizmente para todos, decidiu abandonar para seguir a de autarca.
3: É
2: tenho o mesmo passado, também há aí uma banda no passado que a gente vai descobrir se for ao YouTube ou outro sítio qualquer.
4: Bem, de facto, eu não considero uma herança pesada, eu considero uma herança muito positiva, muito boa, claro, eu tenho muito orgulho dela e sem dúvida alguma que cada pessoa tem o seu lugar, mas há pessoas que são insubstituíveis e, portanto, por isso assumimos que, de facto, é uma herança muito boa. Bem, quanto ao meu passado musical, eu, de facto, tenho algum passado musical.
2: Olá, eu sabia que isto ia ser uma entrevista de descoberta, então vamos lá.
4: Eu espero que um dia possa mostrar esse talento. Não, na realidade, não tenho grande talento, mas arranho alguma coisa na guitarra, de facto, arranho.
2: Também.
4: Já durante alguns anos, e é uma coisa que gosto muito de fazer e que me descontrai. Eu acho que há uma cultura de música em Coura, desde há muitos anos, e a minha geração já é a geração para quem é perfeitamente normal ter uma banda. E portanto eu também tive esse passado e também escrevi originais. É óbvio que não tem uma qualidade musical significativa, mas orgulho-me muito disso e estimulamos isso nas crianças.
2: Faço
4: também
2: uma sugestão para o ano, quando chegar aqui o João Carvalho, se juntar a nós, contratar os The Mayors, juntando.
0: Aí está, aí está.
2: Olha, o João chegou agora e eu vou já lançar aqui a escada, pode ser que seja agora pegar ou largar. João Carvalho da Ritmos, que organiza este festival. João, estávamos aqui a falar com o Tiago Cunha, Presidente da Câmara de Paredes de Coura, que nos contava que, tal como o ex-presidente, também tem um passado musical. Portanto, eu estava aqui a lançar já o convite para a banda chamada The Mayors.
3: Próximo ano.
2: E até um para o ano com os autarcas de Coura, uma ideia vencedora, não é? Não,
5: sabes ser músico, está no ADN de qualquer coerência.
2: Pois, já percebi.
5: também toquei na fanfarra. É verdade, toquei.
3: Por acaso, hoje ouvi bombos e tarolas a afinarem ali perto de casa.
2: Deixa-me voltar aqui à conversa com o Tiago, uma pergunta semi-séria, não quero que tenha aqui um peso muito, muito grande, mas falámos em off do que é um dia de um autarca durante um festival de verão, ou seja, enquanto que o João Carvalho tem que acordar e pensar 24 horas no Festival de Paredes de Coura, o Presidente da Câmara de Paredes de Coura tem o dia-a-dia dos munícipes de Coura para gerir. Mas para quem não era Presidente da Câmara antes, o que é que achava que ia ser este dia? E o que é que ele efetivamente passou a ser?
4: Bem, eu tenho um passado de 12 anos com uma função que era a de vice-presidente da Câmara, e portanto já era algo que me era próximo, ou pelo menos que me era familiar. Mas o dia-a-dia de um presidente de Câmara, além de todo o contexto, como é o caso deste grande evento, foca-se muito no que é a segurança e no que é, por exemplo, a proteção civil. E estamos num contexto de alguma exigência em termos de risco.
2: Fogos, etc.
4: Exato. Claro. E essa realidade, sobretudo quando se tem um concelho com tantos visitantes e que nós nos preocupamos tanto com a segurança e com o bem-estar deles, é uma preocupação constante no restante do tempo em que nós estamos numa função de comunicação social ou que nós estamos numa função pública de trabalho. Mas também a presença pelas freguesias, isso é uma função importante, sobretudo nesta altura falamos de muitas festas, das festas e romarias que são tradicionais e que são coincidentes com o festival, que continuam a acontecer durante este fim de semana. E, portanto, tudo isso se acumula ao trabalho da organização e do suporte ao festival, que é um trabalho que eu gosto muito, confesso, e que me orgulha. Eu acho que orgulha a todos os coreenses, sinceramente, não é? Como
2: claro
4: coreense,
2: claro,
4: serei aquele que mais se orgulha, se calhar.
5: A comunidade musical. Olha, Venho agora de um evento maravilhoso que era o Patrick Watson. Pois eu realmente não me estou a ouvir muito bem, não sei se vocês ouvem. Para descobrir até esta magia. Hoje tivemos os Moito, cada um diz à sua maneira, na praia, devem ter visto imagens.
0: Ouvimos, nós estávamos a chegar e ouvimos assim muita agitação, então era isso que estava a acontecer.
5: Era.
0: Dentro do rio.
5: Centenas de pessoas a dançar dentro do rio, eu diria mais de 1000 pessoas a dançarem dentro
3: Achas
5: do rio.
3: Achas que a Filarmónica de Cora vai ficar influenciada por esta, por esta modernidade?
5: Olha, eu ficava muito contente com isso. Mas agora, quando estava a vibrar aqui, estava-me a mostrar um vídeo do Patrick Watson com a Noiserve a tocar em Lombard. E portanto, são estes momentos. Cora, há coisas que só acontecem em paredes de Cora, não é? Que é... acontecer o eclipse daquela maneira mágica, de repente...
3: Tenho ideia que o eclipse aconteceu em mais sítios.
5: Daquela maneira mágica no recinto. Não, porque eu vou contar uma história. Dá para pôr aqui um áudio?
3: Não vai ser fácil, não, mas... Não.
5: Porque parece ficção, mas a verdade é que eu estava a falar com o Salvador Sobral. Sobre o eclipse e de não deixar passar em claro, porque nós íamos transmitir nas laterais, e de repente ele manda-me dois áudios super excitado.
3: Por causa da música.
5: Por causa da música sombra, que calhava exatamente à hora. Assim, João, acho que não apanho o refrão por um minuto. Será que dá para atrasar um minuto? E eu atrasei um minuto, não é? Para o refrão bater certinho.
3: Mas atrasaste o eclipse, ah? Claro.
5: Exato. Meteu-se um ofício.
3: Ó, João, vamos às. Deixa-me começar esta. Já começamos, mas indo às notícias. Não mexas, estou aqui a esconder.
5: Estou
3: aqui a esconder isto. Não foi nada. Foi o Benarek e foi num canto.
5: Sabes que eu perdi. Foi ontem.
3: É lá se ganha.
5: Foi ontem a primeira vez.
3: Fair play, que também te fica bem. Olha, deste há pouco uma notícia, já é público. Mudam as datas para o ano. Duas perguntas em relação a isso. Ponto um, porquê? O óbvio, não é? Uma segunda é, tens algum receio? Quer dizer, as pessoas começam a planear o seu verão e sabem que aquele é o fim de semana de Cora, aquele, isto pode baralhar algumas dessas
5: não,
3: contas?
5: Não, voltou à data que estava o ano passado. Aqui a ideia era sempre o dia 15 fazer parte das datas do festival. Como este ano, o dia 15
3: teve com
5: um sábado,
3: feriado,
5: o ano
3: é
5: vai ser num domingo, nós tentamos passá-lo um pouco para trás, já que não apanhava esse dia 15, de forma a fugirmos daqueles festivais da Europa Ocidental, só que foi muito mais complicado fazê-lo com os festivais da Escandinávia, portanto voltamos à primeira forma, há 10 anos que o festival calha ali entre 15 e 18, e agora passa uma semana para a frente porque temos finalmente uma boa relação com, finalmente, porque também não nos conhecíamos e foi preciso cultivar essa relação com o Festival do Lowlands e Total Pop. E vamos tentar contratar algumas coisas em conjunto, o que estiver lá no domingo estar aqui na quinta, o que estiver lá no sábado estar aqui na quarta, porque apesar desta edição de ser absolutamente brilhante e cheia de grandes concertos, eu sinto que posso fazer muito melhor e não é este sucesso que me deixa de braços cruzados. Eu quero fazer ainda melhor, é uma coisa... que tem acompanhado a organização deste festival é que tentamos sempre melhorar. Há uns anos melhores, outros piores. Este ano para mim não era o melhor ano em termos de contratação. Tive que convencer alguns artistas que não gostavam de tocar, como os Block Party, Benjamin Clementano, Patrick Watson, que ainda há pouco estive na conversa com ele e ele agradeceu-me por eu ter ido fumar um cigarro que ele ia convencer a sair das férias com a família para vir aqui tocar. Mas foi muito penoso, foi muito duro fazer este festival, contratar artistas. Acabou por correr muito bem, porque estamos a ter concertos épicos, o festival está nas bocas do mundo.
3: Mas deixa-me só perceber isso, quando tu dizes foi duro para ti, Paredes de Cora, por alguma razão, seja ela...
5: Foi difícil contratar.
3: Achas que foi para toda a gente que joga no mercado em Portugal?
5: Foi porque eu mudei de datas, quando puxei uma semana para trás, o objetivo era...
3: O que estavas a dizer há pouco, ou seja, bateste com os escandinavos e eles têm muita
5: Exatamente, eu posso dizer que os Turnstile, por exemplo, e os Deftones insistiram comigo para eu mudar a data, só que entretanto eu já tinha uma série de compromissos para a semana antes, mas tanto os Deftones como os Turnstile, eu sei que não é hábito falar das bandas que deixaram de vir, mas eu não tenho problema nenhum em fazê-lo. E foram muito amáveis, mandaram um mail a dizer que queríamos muito estar em Paredes de Cora, mas nessas datas não é possível, porque não havia ligações e porque tenho outros eventos e não era possível. Mas eu também já tinha outros compromissos E, portanto, já não dava para mudar, porque tinha 7, 8 bandas já confirmadas.
2: Deixa-me fazer uma pergunta dupla a vocês os dois. Vocês têm um palco chamado Cora Sem Paredes.
5: Nós temos tratado isto para o ano, temos para aqui um ar-condicionado.
2: Por isso é que eu te chamei, tu não costumas vir cá, mas...
4: desculpa, porque de facto...
2: Vocês têm sorte, nós não somos, como é que se diz, somos inquilinos que não se queixam muito. Não se queixam muito.
3: Eu percebo, é um lado ecológico.
2: Também é verdade, também é verdade. Mas sim, mas vocês têm um palco chamado Cora Sem Paredes, que
5: eu ia compensar, estava a ver se vi alguém, ia compensar mandar vir uma garrafinha para vermos aí um...
2: Pá, chega outra conversa, mas eu já, como tu sabes, eu já sobro e digo tantas asneiras que se tiver com um grão na asa vai ser pior ainda. Temos ali um palco, Cora Sem Paredes, quem vem a cor há anos que vê esse claim, não é? Esse num camião, espalhado, desta vez ele tem um nome de um palco. O que é que vocês queriam com isso? Que ideia era para que queriam materializar quando deram aquele nome, ou deram o nome a essa iniciativa?
5: Olha, eu acho que é precisamente Cora Sem Barreiras, sem preconceitos. Ele terá outra visão. E o nome é exatamente isso. O nome dá exatamente para cada um pensar o que quer. Uhum. Já me vieram dizer, agora criaste o palco sem paredes, porque não queres que se chame paredes. Não, que a terra chama-se paredes.
4: Não, mas isso é uma boa questão.
2: Claro que é.
5: A terra chama-se paredes de Cora. Eu não gosto é que se chamem só paredes.
2: Claro.
5: Ou Cora ou paredes de Cora. E só porque há uma cidade com o nome paredes.
2: Claro.
5: Se não houvesse...
2: Sabes que eu percebo isso perfeitamente, embora acho que isso vem num sítio de carinho, que parece que é aquele nome que ninguém chama, mas nós chamamos, porque temos uma maneira nossa de chamar. Nossa,
5: eu
2: não sou.
5: Eu percebo.
2: Daqui de perto, entre aspas, não é? Eu também aquela coisa percebo, que eu odeio, que é puxares, o norte. Mas se
5: puxares a história do Festival de Paredes de Cora atrás, há 33 anos, meia dúzia de putos,
2: claro, é que
5: fizeram
2: que
5: porque ninguém sabia onde era Paredes de Cora, não é?
2: Tens toda a razão.
5: E finalmente toda a gente conhece Paredes de Cora, chamam-lhe Paredes.
2: Claro. Tu tens toda a razão, mas acho que quem o faz de um sítio,
5: sim,
2: vem de um
5: sei,
2: sítio bom.
5: Sei. Faz de forma amável. Sabes que há muitas bandas que mandam mensagens e DJs. E então há muitos que dizem paredes. E eu dou o número do Tiago Nalha. Não, dou o número do Tiago Nalha. Assim, olha como é que é para tocar no Festival de Paredes.
2: Que é o Indie Music Fest.
5: Fala aqui com o Tiago Nalha, que faz um festival em paredes. E depois as pessoas acabam por ligar. O Tiago diz: epá, estás-me a mandar pessoas para falar comigo. Já o diz com alguma piada, mas eu dou
2: qualquer
5: o telefone dele, que é um bom rapaz.
2: Dia,
5: e que tem um belo festival a acontecer.
2: É verdade, um sítio muito bonito e onde a Trena 3 também vai estar este verão. Vamos lá.
4: A explicação do palco Cora Sem Paredes é uma explicação bastante simples. Eu acho que o município é um parceiro no festival há muitos anos e acho que neste momento tem uma posição de assumir essa atitude cada vez mais participativa, e eu fico feliz por ter reparado que realmente existe esse palco Cora Sem Paredes. Tal como me perguntava hoje na conferência de imprensa, perguntavam se havia, notavam que havia mais Cora dentro, e de facto o que eu sinto também, e acho que era essa a intenção, era que houvesse mais Cora dentro do festival. O palco Cora Sem Paredes é uma ativação do próprio município. O município não tem uma imagem institucional, tem uma imagem institucional, mas não tem uma imagem institucional para comunicar no festival, porque acho que é muito mais importante comunicar a terra. É comunicar a atitude da terra. E essa atitude é muito bem refletida na imagem do que é a marca Cora Sem Paredes, que é uma marca que projeta um ideal de um território sem fronteiras, sem barreiras, sem preconceitos, que é uma coisa que hoje em dia, não é, queima-nos demasiada energia para ser algo valioso. Então temos que desconstruir isso. E quando vês um palco de uma terra que é pequena, mas apenas no mapa, e que se chama Cora Sem Paredes, é uma coisa que é forte.
5: Belo presidente aqui dentro.
3: Até que ponto é que o festival ajudou a quebrar todas essas paredes aqui?
5: Ajudou. Sim. Nós somos uma terra muito acolhedora, de gente com um coração enorme, gostamos de receber. Aliás, isso nota-se no festival. O festival é um reflexo do que são as pessoas paredes de Cora. Somos todos paredes de Cora e gostamos de receber, mas nunca fomos... Como é que eu tenho de explicar? Eu vejo uma evolução das pessoas. De repente há bandas em paredes de Cora, de repente há pessoas com piercing no nariz, de repente há pessoas que não estavam a pensar a estudar e vão estudar. Eu acho que o festival também contribuiu para essa mudança de pensamento, abriu horizontes a muita gente, isso não tenho dúvidas, não é? Hoje em dia tu vais a qualquer café da aldeia e as pessoas não têm nenhum preconceito em verem dois homens de mão dada ou duas mulheres de mão dada. Isso é uma coisa que me orgulha muito, não é? Porque sou do tempo em que iam bater à minha porta porque estava levava um sacana de piercing no nariz.
0: Pelos compridos.
5: E não quero essa gente cá e de repente o sacana com o brinco no nariz, já contei esta história.
3: Pronto,
5: era médico. Não, era médico e a mulher teve por coincidência, a mulher do senhor teve uma queda e o sacana com o brinco no nariz era médico e ajudou.
0: Foi ajudar, claro.
2: Olha, vamos para. Nós temos. É engraçado, no palco, Cora Sem Paredes, está uma. Artista chamada Júlia Mestre, que começou a tocar na Antena 3 com uma canção chamada Meu Paraíso, e eu acho que tu devias ter convencido ela a fazer hoje uma versão do Meu Coraíso, que era o que ficava bem. Sim. Em cima do palco. Saímos com duas promessas, para o ano temos ar-condicionado de melhor qualidade e os da Smile, é isso?
0: E Kiss também.
2: Quem é que vai
5: Smile? Eram bons, era. Eu adoraria ter os da Smile.
2: Vamos lá fazer aqui, nós fazemos, claro.
5: Adorei. Sim. Aliás, hoje pegaram uma entrevista minha que tem 3 anos, no mínimo, está-se a passar um fenómeno estranho, estão a pegar em coisas que eu disse há muitos anos, e há 3 eu disse que gostava de ter aqui os Radiohead e de repente é a manchete. Pronto, quem dera ter os Radiohead.
2: Pega no Smile, se calhar sai mais barato. Sai mais barato e são mais modernos. Não, são mais modernos. João, obrigado pela visita. João. Tiago, também um prazer. Obrigado, pelo menos nos próximos 3 anos, não é? Vamos ter esta visita regular, espero
5: só
2: eu.
5: Só sai daqui
2: das emissões da
0: Antena
2: 3.
0: Com ar-condicionado.
2: Isso eu já não quero comprometer, eu acho que pronto, mas está gravado para toda a eternidade e para a posteridade.
0: Obrigada, vamos à música, sim, vamos ao palco Cora Sem Paredes para ouvir Júlia Mestre, que já começou e nós estamos a transmitir aqui na RTP Antena 3.

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1: Ha ha ha!

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1: Agora é o bloco final, pessoal. Que noite linda vocês entregaram hoje.

0: 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Júlia Mestre num espetáculo muito bom, a pisar também os palcos do Vodafone Paredes de Coura pela primeira vez. Esteve também à conversa com o Tiago e com a Teresa durante a tarde de hoje. Passou aqui pelo nosso estúdio, estava muito, muito animada para este concerto que iria dar. Ela que também passou, teve duas datas, no dia de ontem e no dia antes desse, passou por Lisboa e também por Vila Nova de Famalicão para dois concertos algo mais intimistas, hoje com um palco mais preenchido, não veio só de guitarra, trouxe também outros músicos para o palco. É muito em breve que vamos ter Thundercat para ouvir aqui na RTP Antena 3. É um dos concertos que nós prometemos e vamos dar, porque nós somos assim na rádio pública, RTP Antena 3. Se nós prometemos, é quase certo, 99% certo que vamos dar-vos este privilégio de ouvir Thundercat aqui ao vivo no Vodafone Paredes de Coura. É um dos nomes também mais, eu diria, mais ecléticos. Há pouco Luís Oliveira, um grande fã de Thundercat, falava precisamente sobre isso, sobre a fluidez de géneros e que compõem e que abraçam a Thundercat, um artista que cresceu rodeado de música, um artista que colaborou com tantos outros artistas com nomes muito conhecidos, como é o caso de Kendrick Lamar no seu Pimp a Butterfly, meu Deus, Butterfly é um nome muito complicado de dizer. E está prestes a começar, portanto, é muito interessante ver esta junção de vários géneros. Eu referi a Luís Oliveira, que entretanto se juntou aqui a mim e, enfim, não vale repetir o que já dissemos, mas que realmente vai ser muito, muito interessante ver esta fluidez de Thundercats. O palco, posso-vos dizer, como é que está? Está, apenas tem uma luz, que é...
1: É o Thundercat.
0: uma projeção do Thundercat.
1: De um animal.
0: Que é um gato.
1: Uhum.
0: É um gatinho. Não há raio.
1: É o Cat.
0: É o Cat. Sim, Luís, é um Cat.
1: Sim, vermelho e preto. Já vemos o DJ que aparecia há pouco no ecrã. Entretanto, desapareceu em troca de publicidade. São uma espécie de exercícios de aquecimento para a entrada em cena, então, da banda de Thundercat. Para já o palco ainda muito escurecido, mas nota-se um set mais ou menos convencional, eu diria, não é? Não dá para, a esta distância, perceber exatamente o que se vai passar em cima do palco. Mas será, à partida, o que parece ser um setup mais ou menos
0: convencional. Que olho
1: convencional.
0: De águia, Luís Oliveira.
1: São 5 dioptrias, mas muito bem distribuídas. Não, estou a brincar. Não, estou a dizer o que se percebe entre
0: não,
1: um bocadinho,
0: claro,
1: da penumbra, não é? Porque nós estamos não só afastados, como temos aqui um obelisco à nossa frente, que é o ar-condicionado, que também me tira alguma
0: visibilidade.
1: O que se notou foi que... eu percebi que estava muita gente na Júlia Mestre, não é? E houve muita gente também a ir e vir, ou seja, percebeu que estava muita gente e disse, se calhar não arrisco.
0: Sim,
1: e vou para trás.
0: Exato.
1: Marta Rocha,
2: houve muita gente a sair a meio, um bocadinho de meio para a frente, porque vinham claramente aqui guardar lugar para Thundercat. Eu subi agora, está a colina cheia de gente, tudo sentadinho, não sei se assim se vão manter.
0: Eu acho que, olha, temos de esperar para ver e ouvir. É precisamente para lá que vamos, para o palco principal.
1: Vamos ter calma, porque ainda são, como é que eu ia dizer, não são falsos alarmes, é uma a subir dela, outra mais forte. Já entrou aquela imagem clássica do Rodi que entra e que...
0: Estamos a ouvir...
2: As pessoas
1: mas não está
2: com
1: ninguém
2: em
1: palco. Não, porque há um DJ. Não, confia em mim, mulher, confia em mim. Agora começa-se a ouvir a bateria, porque agora sim já está um músico em palco, mas não está mais ninguém.
0: Pronto, olha, tem um belo capacete, já viste?
1: Parece-me que é um início...
0: Parece um Daft
1: talvez,
0: Punk, mas menos, com visibilidade.
2: Se calhar é uma surpresa que vamos ter aqui.
1: É um início talvez menos convencional do que era esperado, mas começa com um solo de bateria, porque não, em 2026 pode parecer assim um bocadinho tiro na cabeça, diz a Marta Rocha.
2: Não, eu.
1: Mas
2: não, não.
1: Mas
2: não.
1: Expect the unexpected.
0: Olha, eu acho que vai ser muito assim este concerto.
1: Então vamos a isso.
0: Oi? Vamos?
1: Vamos lá perceber. É.
0: Vamos lá. Vamos então até ao palco Vodafone, palco principal, neste último dia, um dos nomes para ver hoje e para ouvir também aqui em direto na RTP Antena 3, Thundercats.

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1: Que concerto! Superou expectativas ou não superou expectativas, Luís Oliveira? Acabámos de ouvir Thundercat no palco principal nesta última noite de Vodafone Paredes de Coura. O que é que tens a dizer?
2: Pá, eu já tinha avisado que se fosse mau ia dizer que era bom.
1: Portanto, pois é, então não podemos falar contigo.
2: Foi melhor ainda. Eu tenho uma tese. Eu acho que há alguns uma noite quente de meados de 70, George Clinton, Prince e o Steve Porcaro entraram numa suruba e na altura, como o sexo interracial e entre pessoas do mesmo sexo não era muito bem
3: visto,
2: eles esconderam a criança que deu, que acabaria por nascer 9 meses depois e que se chama Thundercat ou Stephen Lee Bruner. Esta é a minha tese.
1: Sim.
2: Pronto, talvez faça sentido.
1: Talvez.
2: Juntar a isto, o senhor veste-se como se fosse um sem-abrigo de uma galáxia distante, o que tem alguma piada também, mas está longe de ser o relevante. Eu gostei muito, olha, diferente do que tinha, do primeiro que tinha visto, assim um bocadinho mais misturado na ideia de ora muito viajado, não é? Há ali coisas que nos atiram para universos muito dispares, do cosmic funk e jazz, sei lá, nomes como, tanto nos vem à cabeça o Bonnie Liston Smith como o Weather Report, mas há outras, há muitas ideias ali na cabeça. Há uma voz muito interessante, não é? Um falsete muito seguro.
1: Sim, mas muito característico.
2: Sim,
1: também.
2: Sim, muito, e ele vai muitas vezes também juntando outras vozes nos discos, mas defende bem as canções quando é solo. E um trio, há muito aquela expressão que é herdeira da tradição rock e do punk rock, do power trio, não é? Ele tem um cosmic trio, não é? Assim, um bocado aquela ideia de muito viajada, dois músicos incríveis.
3: Entre
2: muitas galáxias, não é? O Dennis Hamm, que tem um belíssimo boné da KCRW, da rádio de Santa Mónica, que é alguém que tem acompanhado também ao vivo o Flying Lotus, é outra das relações muito presente na música do Thundercat, e o Justin Brown, que tem uma história engraçada, que vagueia entre o mito urbano e a realidade, que é supostamente alguém a quem ofereceram uma bolsa para estudar em Juilliard, uma das mais relevantes escolas de música, e ele no primeiro dia desistiu e disse, pá, isto é demasiado convencional para mim. E a carreira tem compensado até agora, porque
1: claro,
2: discos com a Esperança Spalding, com o Thundercat, com o Flying Lotus, discos a solo. Portanto, a coisa não tem corrido mal nesse campeonato. Agora, é um concerto até exigente do ponto de vista. Estava ali a testar-me com a Marta Rocha, porque eu sei que a Marta tem
1: opiniões.
2: Tem uma relação, relação amor-ódio com algumas das canções que nós fomos ouvindo aqui.
4: Eu amo jazz.
2: Mas acho que no final, no cômputo
4: gostei
2: geral,
4: muito.
2: Estás
4: não
2: a ver?
4: Vou mentir.
1: Pronto,
4: gostei,
1: foi,
4: senhora.
1: Foi um concerto, sabes, para viajar, eu não, bem, eu estou na rádio e não posso falar sobre isto, mas houve um concerto de jazz de dois miúdos,
2: Domi and J.D. Beck,
1: exatamente, que muito se falou que se visse aquilo tinha de estar alterado de uma outra maneira. Eu acho que aqui pode ser um bocado essa viagem, porque é muito,
4: olha, sobre isso não sei,
1: eu também não sei, porque
4: não sei.
2: Olha, eu tenho uma tese, já partilhei várias vezes até com o Nuno sobre isso, até noutras emissões, que é, eu prefiro que as pessoas digam que odiaram do que encolham os ombros e que digam não foi mal. Isto vale para a música do Thundercat, como para tantas outras que passam, ou para todas, na minha opinião, que passam em cima do palco. Acho que quando a arte é assim um bocado igual ao litro, isso é que é uma grande chatice. Isso é que é uma grande chatice. Portanto, se a Marta me dissesse que odiou, eu ficava mais contente.
4: Desculpa,
2: do que dissesse.
4: Luís.
2: Não, ficava mais contente do que dissesse não foi mal. Tipo, essa coisa do não foi mal é que me parece realmente insultuoso.
4: Foi um conceito competente.
2: Ou isso. Isso, portanto, mas pronto, eu saio de coração cheio, mas eu estava conquistado à partida.
1: Pois,
2: disse,
1: tu,
2: não é?
1: Tu
2: não, não venho aqui fazer de conta que sou, claro, que sou isento e que tenho uma opinião para ser tida em conta. Não.
1: Certíssimo. Será então um dos concertos para ti desta.
2: Sim, eu tenho, assim, também, vamos ser claros, eu estive cá há dois dias,
1: correto, mas podia ter.
2: Sim, eu diria que do conforto da minha sala. Gostei muito de quase tudo que eu vi na quinta-feira. Foi uma noite que, volto a dizer, para quem esteve em casa, acho que levou com uma grande noite de rádio. Ou como se costuma dizer, uma noite de rádio à antiga portuguesa. Nestes 2 dias que estive cá, eu destacaria este concerto por razões muito pessoais. e eu gostei muito do momento, acho que falamos disso ontem, acho que o momento do Sérgio Godinho foi um momento muito feliz neste festival. É um músico que tem... Acho que é bom que a gente não entenda que já parou de celebrar Abril e que parou de celebrar os 50 anos do 25 de Abril, e é uma... E é um capítulo encerrado, não é?
3: E é está bom. Mais aberto do que provavelmente esteve nestes últimos 50 anos.
2: Faz-se amanhã, faz-se hoje, faz-se no dia a seguir, faz-se em cima dos palcos, faz-se na nossa vida. E teres alguém que tem a idade que o Sérgio Godinho tem e tem essa mensagem para passar e tem essa vivacidade para continuar a querer ser relevante, acho que é um exemplo inacreditável. E percebeste depois que há uma outra geração de músicos portugueses, aliás nem é só uma, são duas, não é? Porque se nós olharmos ali, ok, temos o Sérgio Godinho, temos um nome como o Nuno Rafael e o Serginho e o Nuno Espírito Santo que o acompanharam, e depois um Nois Arve, e depois uma Milhanas, e depois uma Garota Não. Portanto, já não são só duas gerações da música portuguesa que estão, que estão ali. Há uma, aquela ideia da estafeta, não é? De passar o testemunho, e de facto ele está muito bem entregue, mas não há passado, não há futuro, melhor dizendo, sem memória. Mas o Sérgio Godinho está muito longe de ser apenas memória na música nacional, tem presente, e eu até acredito que ainda possa ter futuro do ponto de vista de novas canções, ou pelo menos de, se eu continuar a fazer como fez aqui, não precisa sequer ter um repertório novo. Quer dizer, nós vimos ontem, era, não acaba nas canções, não é? Vai à poesia, vai à maneira como uma figura daquelas assume um poema como Fugitivo. Aquilo tem uma carga que eu não sei se lhe dava o Grêmio, se lhe dava o Oscar ontem, não é? Mas pronto, fico por essas minhas escolhas. Eu não gosto muito destas histórias do ranking, mas é fixe a gente fazer, até para um exercício de memória pessoal. Tenho pena só ter estado desta vez dois dias, mas valeram muito a pena. E obrigado também a vocês, foram muito simpáticos nestes dias comigo.
1: Sempre a precisar. Eu nem sei como é que poderia ser dúvida. Nuno Calado, quais é que são as tuas escolhas para esta edição?
3: Bom, eu acho que amanhã poderia fazer isto com maior justiça.
1: Ah, pois, ainda faltam, claro, ainda faltam.
3: Poderia fazer isto com maior justiça. Neste momento, Nikep, Maruja e o Sérgio, acho que amanhã poderia eventualmente incluir, se calhar, a Emil and the Sniffers e talvez também os Prostitutes, que é uma banda que eu gosto muito e gosto ainda mais particularmente, para lá daquele noise rock que eles fazem, toda aquela incursão deles na música árabe.
1: Muito bem. Minhas escolhas, que ninguém me perguntou, mas eu vou dizer na mesma. Pois é, verdade. Sem dúvida que temos aqui unanimidade entre os três, porque obviamente destacar Sérgio Godinho, não só por todas as razões que já foram aqui enumeradas, mas também pelo facto de movimentar tantas pessoas, e isso também trazer ao concerto uma força ainda maior, não é? Porque sentia-se assim uma energia muito pesada, num bom sentido, naturalmente. Portanto, Sérgio Godinho é uma das minhas escolhas. Nikep também, porque nunca tinha visto ao vivo e foi uma bela surpresa. Gostei muito da forma como eles conseguem encontrar aqui um equilíbrio entre meio que estás numa rave, meio que estás a ver um concerto de rap, meio que estás também a ter palavras de ordem e com consciência social. Enfim, eu gosto disso e, portanto, destaco esse concerto. Eu também, assim, não sei, eu acho que vou destacar este Thundercat, também gostei muito pelo facto de ser uma coisa mais chill. Portanto, estas são as minhas escolhas.
3: Estava mesmo à espera que trouxesse outra.
1: Vendredi Surmer.
3: Sim.
4: Por acaso.
1: Eu não queria cair no óbvio, amigos, desculpem. Mas amei. Não vou mentir, não vou mentir. Portanto, hoje o dia não acaba, acaba aqui as transmissões em direto na RTP Antena 3, mas a noite continua com Prostitute, Emil and the Sniffers, Dame Aria e depois DJ Set para terminar a noite e para terminar este festival com Mary Davidson. Pois bem, por nós está praticamente feito. Vocês querem... Olá, amigos!
5: Olá!
1: Olá!
5: Olá, boa noite!
2: Também tem direito a fazer o... Também tem direito a fazer o...
1: Sim, sabes que eu...
2: Mas tens de despachar, que não temos
1: muito
2: tempo.
1: É verdade, é verdade.
2: Horas.
1: Vamos lá! Começamos pelo Alexandre.
5: Eu acabei de vir da frontline de Thundercat.
1: Bem, então é Thundercat.
5: Que é um artista que eu conheço à boleia. Conheço a boleia de Mac Miller, a boleia de Liliari, a boleia de também Paula. Mas hoje para mim foi bastante central. Mas eu acho que os concertos também, quando se sentem da primeira fila, é um bocadinho diferente
1: de estar de longe, sim.
5: Cá atrás. Portanto, para mim foi muito imersivo, gostei muito. O meu destaque para este festival vai para um momento de First Breath After Coma com Salvador Sobral durante o Eclipse. Bom. Acho que foi muito especial. Foi muito bem planeado naquele momento, porque há um refrão que diz: até que o sol desfoque a sombra em mim, temos aquele eclipse projetado.
1: Sim.
5: Acho que foi incrível. E, inevitavelmente, Sérgio Godi. Acho que aí vai ser...
1: Vai ser
5: unânime, não é? Esta equipa. E até vivemos esse concerto todos juntos.
1: Sim.
5: Passa a palavra. Muito bonito. Tiago Ribeiro.
6: Passa o barómetro, for com lágrimas. Sérgio Godi ganha a larga maioria. Se for por espírito, talvez aquilo que acabou de acontecer com Thundercat, pelo disco mais recente, pela forma como é possível levar amigos para cima de um palco e curtir uma noite com muitos milhares diante, muitos olhos diante daquilo que estava a acontecer, e ao mesmo tempo sem sair daquele espírito de clubbing de LA, onde se ouve o melhor e o pior do jazz deste planeta. Eu ficaria por aqui, ou seja, estas duas margens muito, muito diferentes. Marta, Kneecap, não é?
4: Eu vou a Kneecap, claro. Vou a Sérgio Godi, obviamente. Mas queria dizer um nome que acho que ninguém vai dizer, que é Simet.
1: Ai, Marta,
4: foi
1: verdade.
4: Foi um belíssimo concerto. Não me surpreendeu, mas comparando com, por exemplo, o que eu tinha visto dela no Alive, foi uns furos bastante acima, porque é o público perfeito para Simet. Que eu gosto sempre que as pessoas vejam, e eu digo, eu já disse que ela é
1: ótima. Exato, eu acho que é primeiro.
4: Eu gosto muito dela mesmo. Teresa.
7: Bem, eu tenho de dizer que o meu momento preferido do festival foi uma junção de uma passagem, aliás, de um concerto para o outro, foi de Hermanos Gutierrez para Underworld, porque acho que no mesmo dia tivemos duas dimensões totalmente diferentes. Um concerto só com duas guitarras, o outro foi uma rave completa, e acho que isso tudo no mesmo dia foi emocionante. Digo também Sérgio Godi, pelo peso emocional, que acho que era é muito difícil um artista internacional, ou até qualquer outro artista nacional, com aquelas condições, com aquela idade, com aquele momento, com o palco tão cheio àquela hora, era muito difícil termos um concerto assim. Ainda bem que tivemos oportunidade de todos aqui no Paredes de Coura de ver um concerto daquela dimensão. E depois quero destacar também o facto de ser a minha primeira vez neste festival. Acho que como iniciante do Paredes de Coura, devo dizer que, para além de qualquer concerto, há mesmo aqui qualquer coisa que se vive que não vem do palco, vem mesmo das pessoas. Vem do rio, vem das boias, vem da imagem linda que o João Carvalho partilhou hoje nas redes sociais, no campismo, das pessoas a fazerem a própria festa. E acho que essa imagem e esse peso das pessoas tem uma dimensão tão grande como qualquer outro cabeça de cartaz, como qualquer outro artista que pise o Paredes de Coura. Portanto, acho que o público também tem um bocadinho o foco aqui neste festival, e eu estou muito contente por ter feito parte também desta moldura humana lindíssima, e com vocês também.
5: E esta equipa.
2: Ora então, Tiago Ribeiro, Teresa Oliveira, Marta Rocha, Alexandre Guimarães, Inês Henriques, Nuno Calado, Luís Oliveira e a Catarina Palma, que já terá chegado a Bom Porto. No estúdio esta noite, o António Freitas. Palminhas para o Freitas. Palminhas para o Rui Fonseca. Palminhas para o Cláudio Calado. Foram eles que nos garantiram o som esta noite. A produção da Madalena Paredes e também da patroa Filipa Ramos. Beijinhos. Sofia Vicente, o Filipe Ligeiro e a Catarina Fernandes à distância, mas também muito ativa e já recuperadíssima. Beijinho para a Catarina. E palminhas para os outros dois, claro.
5: E para o Filipe Ligeiro.
2: Fotografias
5: também, nessa
2: equipa. Já o disse o Filipe, não falei?
5: Ah, foi dito.
2: Só faltou falar, faltam as fotografias e o vídeo do André Mendes também. E acho que não me esqueci de ninguém. Esqueci? Não. Está tudo, não está?
1: E obrigada também aos ouvintes que estão desse lado e que nos acompanharam aqui pela RTP Antena 3, que estiveram sempre cá. E nós também temos muito gosto que vocês estejam desse lado. Até para o ano!
2: É isso mesmo! Olha, hoje soube-me a pouco.
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Japi Barba. Tema chama-se Elise. Muito boa noite, MQ3, mundo eletrónico em absoluto na Antena 3. Noites de sábado são para dançar. Apple Skull e Zubrazil mantêm o ritmo até atingirmos a altitude cruzeiro. Ainda música nova de Pional, Adam Tan e Rafael.

John Anderson, a.k.a. Zoo Brazil, to be with you. Neerlandês Apple Skull com Take Me Back. No início, Elise, que junta Jap e Barba. Edição 33 do MQ3. Mod, já em fundo. Mais um must do russo Laville. Juntamos depois a remix de Ken para Spring Embers. Nora Ampure.

Noha Ampure, Spring Embers, na magnífica remistura de Ken. Lavil de Mod, mais um must para o russo. Brunello e Ilel Lev, Apathy. E também Sweet Boy de Adam Tan e Rafael. Modo MQ3 até às 2 na Antena 3.

deste ano da dupla infernal Adam, Dani e Rafael. Sweet Boy já tinha saído e o mais recente Beat Goes On.